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2: Para celebrar 48 anos como área protegida, o Parque Natural da Ria Formosa, no Algarve, vai organizar um dia especial com percursos guiados, passeios de barco, jogos, conversas, experiências e outras atividades gratuitas. Este sábado, 9 de maio, o parque convida os visitantes a conhecer melhor a região. Entre os destaques do evento estão os passeios de barco na Ria Formosa e a possibilidade de apanhar um ferry para conhecer uma ilha deserta. Estas atividades vão decorrer ao longo do dia a partir das 10 horas. O programa completo, bem como os formulários de inscrição para algumas iniciativas, está disponível online em amal.pt.

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2: Este verão vai ter de pagar para estacionar em frente ao mar em Sintra. A nova proposta vai abranger toda a época balnear. Será válida para os lugares junto à Praia Grande e à Praia das Maçãs. Assim, entre junho e setembro, todos os visitantes terão de pagar estacionamento se decidirem deixar o carro junto a duas das mais concorridas praias de Sintra. O estacionamento tarifado será cobrado pela Empresa Municipal de Estacionamento de Sintra já a partir de 1 de junho e vai durar até 30 de setembro. Os lugares em frente ao mar continuarão a ser gratuitos para residentes de Sintra, comerciantes e pessoas com mobilidade reduzida. Os visitantes que não queiram pagar podem continuar a optar pelo parque no lado oposto ao Hotel Arribas e outros espaços em terra batida.
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4: Os fãs de The Bear foram surpreendidos esta terça-feira, 5 de maio, com uma novidade, um episódio inédito da série de sucesso. Gary ficou disponível na Disney Plus e acompanha uma viagem de Richie e Mickey ao Indiana, nos Estados Unidos. Este episódio chega entre a quarta temporada, que estreou em junho de 2025, e a quinta, que deverá ser lançada ainda este ano. A novidade funciona como uma prequela no universo de The Bear e mostra um retrato íntimo dos dois melhores amigos. Ao longo do episódio, os fãs ficam a conhecer com mais proximidade a relação de Mickey e Richie, melhores amigos desde a infância. No presente da narrativa, o episódio ganha um tom mais pesado ao ligar este passado às consequências que já conhecemos da história principal, sobretudo no impacto que isso tem em Richie. Saiba mais sobre o episódio surpresa de The Bear em nit.pt.

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3: O odor corporal pode ser um problema ou, no mínimo, um desconforto ao longo do dia. Logo a seguir às axilas, 45% dos homens queixam-se das suas zonas íntimas, segundo um estudo realizado pela Quantitative Research Investigation no Reino Unido em 2025. Por isso mesmo, nasceu o X Lower Body Spray, um desodorizante pensado especificamente para os homens usarem abaixo da cintura. É muito mais do que uma bruma íntima ou um perfume, é um desodorizante com uma fórmula avançada, sem alumínio nem álcool etílico, que permite neutralizar o mau odor desde a fonte, resolvendo o problema desde a origem, em vez de apenas o mascarar. Segundo a marca, o zinco presente na composição atua diretamente nas bactérias que se envolvem na pele, ajuda a manter a zona fresca e livre de odores durante todo o dia. Este desodorizante Axe, para as partes íntimas, aposta em dois perfumes distintos para agradar a diferentes gostos. Uma opção é mais doce e sensual, com notas de coco e madeira de sândalo, e a outra é mais fresca e madeirada, assente em notas de pera e madeira de cedro. Ambas foram desenvolvidas por perfumistas e já podem ser encontradas à venda nos locais habituais por 5,99€.
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2: Romance, crime e um dilema moral inacreditável juntam-se na nova série documental da Netflix. Devo Casar-me com um Assassino estreou a 29 de abril na plataforma e já é a segunda produção mais vista em Portugal e a nível global. No centro do caso está Alexander Sandy McKellar e a sua então noiva, a patologista forense Caroline Moorhead, que acabou por desempenhar um papel decisivo na sua condenação. Aqui, tudo é contado pela própria Caroline. A história começa em 2017, quando McKellar, um caçador e trabalhador numa propriedade nas Terras Altas da Escócia, conduzia sob o efeito de álcool e acabou por atropelar mortalmente Tony Parsons, de 63 anos, que estava a percorrer o Reino Unido após ter sobrevivido a um cancro. Em vez de prestar auxílio, McKellar abandonou o local e, com a ajuda do irmão gêmeo, Robert, regressou mais tarde para esconder o corpo, após ambos terem trocado roupa e carro. Os dois enterraram a vítima na propriedade rural e ocultaram as provas. Durante mais de 3 anos, não houve avanços no caso. Em 2020, já longe do crime, McKellar conheceu Caroline e, pouco depois do pedido de casamento, revelou-lhe o segredo que tinha guardado durante anos. A partir desse momento, a vida de Caroline transforma-se num conflito constante entre o amor e a obrigação moral. Inicialmente em choque, acabou por procurar ajuda junto da polícia, mas decidiu manter a relação para conseguir reunir provas. Assista ao trailer de Should I Marry a Murderer em nit.pt.

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2: Há um novo spot em Lisboa dedicado aos gelados havaianos, feitos com gelo e muita cor. A Floco Loco and Company abriu há um mês em Campo de Ourique. Os gelados são todos feitos com gelo raspado, com uma lâmina especial e preenchidos com xaropes de fruta artesanais, sobretudo tropicais e sem qualquer aditivo. Em junho de 2025, o projeto deu-se a conhecer pela primeira vez no Gourmet da Ladra, um mercado temporário de gastronomia em Lisboa. No entanto, só este ano é que abriu a primeira loja da Floco Loco. Atualmente, a loja tem 13 sabores diferentes. Maracujá, lima azul, manga, morango, goiaba, lima com hortelã, açaí, ananás, chocolate, frutos vermelhos, matcha, coco e café. Os clientes podem ainda optar por toppings como leite condensado, leite em pó, chili, coco ralado e doce de leite. Pode visitar a Floco Loco na rua Coelho da Rocha, número 72A, de terça a domingo, das 11 às 20 horas.
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5: A capital portuguesa prepara-se para receber a 15ª edição do Open House Lisboa, uma iniciativa que abre as portas de diferentes espaços e edifícios da cidade para dar a conhecer a sua história e arquitetura. A iniciativa acontece este fim de semana, 9 e 10 de maio. A nova edição conta com 77 espaços gratuitos para explorar. Na lista encontra edifícios históricos, adegas, hotéis, apartamentos, ateliês, casas, restaurantes, cervejarias, museus, entre outros. Entre os destaques estão a Conserveira de Lisboa, o Convento dos Cardais, a Fábrica Dois Corvos, o Hospital da Luz, o Mosteiro dos Jerónimos, o Palácio Alverca e a Cervejaria Trindade. O acesso aos espaços públicos pode ser feito sem marcação e por ordem de chegada. A nova edição conta também com percursos urbanos, exposições e atividades destinadas para famílias e miúdos. Pode consultar a programação completa do Open House Lisboa através do site do projeto triennaldelisboa.com.

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2: Caracóis à bolhão pato, rissol de caracol, chili de caracol ou ovos com farinheira e caracóis. À primeira vista, até os fãs do petisco estranham. Mas a verdade é que estes pratos inusitados fazem sucesso e poderá prová-los na rota do Caracol Saloio em Loures, que arrancou na passada sexta-feira, 1 de maio. A iniciativa, que vai prolongar-se até 31 de julho, junta 16 estabelecimentos distribuídos por localidades como Bucelas, Frielas, Loures, Santo António dos Cavaleiros e Unhos. Cada restaurante tem propostas originais e outras mais tradicionais para provar ao longo dos próximos meses. Para programar a rota, basta aceder à lista completa dos restaurantes e dos pratos que servem durante o evento em cm-loures.pt. Uma refeição completa tende a variar entre os 15 e os 25 euros por pessoa.

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2: Este domingo, 3 de maio, juntou-se mais uma proposta ao vasto catálogo da Sky Showtime, The Running Man, baseado no livro homónimo de Stephen King, publicado em 1982. O nome parece-lhe familiar? É provável que tenha visto a adaptação de 87 com Arnold Schwarzenegger no papel principal. Na versão de 2025, o protagonista passou a ser Glenn Powell, um dos grandes nomes de Hollywood atualmente. Pensado para um público habituado às redes sociais e às distopias tecnológicas, este filme aproxima-se muito mais do romance de King. Aqui, Glenn Powell interpreta um Ben Richards menos heroico e mais vulnerável. Um homem comum, desempregado, desesperado e com uma filha gravemente doente que tenta lidar com o colapso emocional da mulher. Excluído do mercado de trabalho sem alternativas, aceita entrar no universo das competições organizadas pela The Network, uma mega corporação que domina a sociedade através de programas de entretenimento que exploram o sofrimento humano. Pode assistir ao trailer e saber mais sobre The Running Man em nit.pt.

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2: Desde sempre que os concertos gratuitos fazem parte da história do Casino Lisboa. Em maio, haverá 12 espetáculos para ver num dos espaços mais populares da capital. As apresentações decorrem de quinta-feira a sábado, a partir das 22h45, e vão incluir diferentes estilos musicais. Às sextas e sábados, pelas 23h55, haverá ainda vários DJ sets. O casino abre às 15 horas e encerra às 3 da manhã e o acesso é livre, sendo que a partir das 22 horas é para maiores de 14 anos e maiores de 10 anos acompanhados pelos pais. Fique a par da programação completa dos concertos gratuitos do Casino Lisboa em maio em nit.pt.
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2: Após ter sido arrasada, uma das séries mais caras da Prime Video lançou a segunda temporada. Um total de 256 milhões de euros foi este o orçamento da primeira temporada de Citadel, que chegou à Prime Video em 2023. Apesar do grande investimento, a série acabou por ser arrasada pelos críticos, que a descreveram como genérica e lotada de clichês de espionagem, além de básica e inócua com um argumento estéril. Apesar de tudo, acabou por ser um dos grandes sucessos da plataforma de streaming no ano de estreia e, naturalmente, uma segunda temporada foi imediatamente confirmada. Passados 3 anos, Priyanka Chopra Jonas e Richard Madden regressam aos papéis na produção que estreou esta quarta-feira, 6 de maio. A temporada aprofunda as consequências das memórias recuperadas e os segredos deixados pela queda da Citadel, prometendo mais traições e reviravoltas. A temporada conta com 7 episódios, disponibilizados de uma só vez na plataforma.

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3: O Genseco Beach Club vai dedicar este fim de semana aos pratos de bacalhau. Entre os destaques estão tártaro, arroz malandro, paella, cachaço e carpaccio, tudo feito com o mesmo protagonista. Nos dias 9 e 10 de maio, na Praia do Pego, na Comporta, o espaço à beira-mar vai dedicar um fim de semana inteiro a um dos ingredientes mais icónicos da gastronomia portuguesa. Durante dois dias, o chefe Luís Santos vai preparar um menu temático onde o bacalhau será a estrela de diferentes interpretações. Com vista privilegiada sobre o Atlântico, o restaurante inaugurado no verão de 2023 destaca-se pela carta inspirada na cozinha portuguesa. Um dos destaques da programação do espaço são precisamente os fins de semana temáticos, que decorrem ao longo do ano e elegem um ingrediente especial para ser a estrela durante dois dias.

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2: Para celebrar 48 anos como área protegida, o Parque Natural da Ria Formosa, no Algarve, vai organizar um dia especial com percursos guiados, passeios de barco, jogos, conversas, experiências e outras atividades gratuitas. Este sábado, 9 de maio, o parque convida os visitantes a conhecer melhor a região. Entre os destaques do evento estão os passeios de barco na Ria Formosa e a possibilidade de apanhar um ferry para conhecer uma ilha deserta. Estas atividades vão decorrer ao longo do dia a partir das 10 horas. O programa completo, bem como os formulários de inscrição para algumas iniciativas, está disponível online em amal.pt.

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3: Este verão vai ter de pagar para estacionar em frente ao mar em Sintra. A nova proposta vai abranger toda a época balnear. Será válida para os lugares junto à Praia Grande e à Praia das Maçãs. Assim, entre junho e setembro, todos os visitantes terão de pagar estacionamento se decidirem deixar o carro junto a duas das mais concorridas praias de Sintra. O estacionamento tarifado será cobrado pela Empresa Municipal de Estacionamento de Sintra já a partir de 1 de junho e vai durar até 30 de setembro. Os lugares em frente ao mar continuarão a ser gratuitos para residentes de Sintra, comerciantes e pessoas com mobilidade reduzida. Os visitantes que não queiram pagar podem continuar a optar pelo parque no lado oposto ao Hotel Arribas e outros espaços em terra batida. 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
6: Os fãs de The Bear foram surpreendidos esta terça-feira, 5 de maio, com uma novidade. Um episódio inédito da série de sucesso. Gary ficou disponível na Disney Plus e acompanha uma viagem de Richie e Mickey ao Indiana, nos Estados Unidos. Este episódio chega entre a quarta temporada, que estreou em junho de 2025, e a quinta, que deverá ser lançada ainda este ano. A novidade funciona como uma prequela no universo de The Bear e mostra um retrato íntimo dos dois melhores amigos. Ao longo do episódio, os fãs ficam a conhecer com mais proximidade a relação de Mickey e Richie, melhores amigos desde a infância. No presente da narrativa, o episódio ganha um tom mais pesado ao ligar este passado às consequências que já conhecemos da história principal, sobretudo no impacto que isso tem em Richie. Saiba mais sobre o episódio surpresa de The Bear em NIT.pt.
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3: O odor corporal pode ser um problema ou, no mínimo, um desconforto ao longo do dia. Logo a seguir às axilas, 45% dos homens queixam-se das suas zonas íntimas, segundo um estudo realizado pela Quantitative Research Investigation no Reino Unido em 2025. Por isso mesmo, nasceu o X Lower Body Spray, um desodorizante pensado especificamente para os homens usarem abaixo da cintura. É muito mais do que uma bruma íntima ou um perfume, é um desodorizante com uma fórmula avançada, sem alumínio nem álcool etílico, que permite neutralizar o mau odor desde a fonte, resolvendo o problema desde a origem, em vez de apenas o mascarar. Segundo a marca, o zinco presente na composição atua diretamente nas bactérias que se envolvem na pele, ajuda a manter a zona fresca e livre de odores durante todo o dia. Este desodorizante Axe, para as partes íntimas, aposta em dois perfumes distintos para agradar a diferentes gostos. Uma opção é mais doce e sensual, com notas de coco e madeira de sândalo, e a outra é mais fresca e madeirada, assente em notas de pera e madeira de cedro. Ambas foram desenvolvidas por perfumistas e já podem ser encontradas à venda nos locais habituais por 5,99€.
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2: Romance, crime e um dilema moral inacreditável juntam-se à nova série documental da Netflix. Devo Casar-me com um Assassino estreou a 29 de abril na plataforma e já é a segunda produção mais vista em Portugal e a nível global. No centro do caso está Alexander Sandy McKellar e a sua então noiva, a patologista forense Caroline Moorhead, que acabou por desempenhar um papel decisivo na sua condenação. Aqui, tudo é contado pela própria Caroline. A história começa em 2017, quando McKellar, um caçador e trabalhador numa propriedade nas terras altas da Escócia, conduzia sob o efeito de álcool e acabou por atropelar mortalmente Tony Parsons, de 63 anos, que estava a percorrer o Reino Unido após ter sobrevivido a um cancro. Em vez de prestar auxílio, McKellar abandonou o local e, com a ajuda do irmão gêmeo, Robert, regressou mais tarde para esconder o corpo após ambos terem trocado roupa e carro. Os dois enterraram a vítima na propriedade rural e ocultaram as provas. Durante mais de 3 anos, não houve avanços no caso. Em 2020, já longe do crime, McKellar conheceu Caroline e, pouco depois do pedido de casamento, revelou-lhe o segredo que tinha guardado durante anos. A partir desse momento, a vida de Caroline transforma-se num conflito constante entre o amor e a obrigação moral. Inicialmente em choque, acabou por procurar ajuda junto da polícia, mas decidiu manter a relação para conseguir reunir provas. Assista ao trailer de Should I Marry a Murderer em nit.pt.

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4: Há um novo spot em Lisboa dedicado aos gelados havaianos, feitos com gelo e muita cor. A Floco Loco & Company abriu há um mês em Campo de Ourique. Os gelados são todos feitos com gelo raspado, com uma lâmina especial e preenchidos com xaropes de fruta artesanais, sobretudo tropicais e sem qualquer aditivo. Em junho de 2025, o projeto deu-se a conhecer pela primeira vez no Gourmet da Ladra, um mercado temporário de gastronomia em Lisboa. 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Atualmente, a loja tem 13 sabores diferentes. 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
2: A capital portuguesa prepara-se para receber a 15ª edição do Open House Lisboa, uma iniciativa que abre as portas de diferentes espaços e edifícios da cidade para dar a conhecer a sua história e arquitetura. A iniciativa acontece este fim de semana, 9 e 10 de maio. A nova edição conta com 77 espaços gratuitos para explorar. Na lista encontra edifícios históricos, adegas, hotéis, apartamentos, ateliês, casas, restaurantes, cervejarias, museus, entre outros. Entre os destaques estão a Conserveira de Lisboa, o Convento dos Cardais, a Fábrica Dois Corvos, o Hospital da Luz, o Mosteiro dos Jerónimos, o Palácio Alverca e a Cervejaria Trindade. O acesso aos espaços públicos pode ser feito sem marcação e por ordem de chegada. A nova edição conta também com percursos urbanos, exposições e atividades destinadas para famílias e miúdos. Pode consultar a programação completa do Open House Lisboa através do site do projeto trianaldelisboa.com.
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3: Caracóis à bolhão pato, rissol de caracol, chili de caracol ou ovos com farinheira e caracóis. À primeira vista, até os fãs do petisco estranham. Mas a verdade é que estes pratos inusitados fazem sucesso e poderá prová-los na rota do Caracol Saloio em Loures, que arrancou na passada sexta-feira, 1 de maio. A iniciativa, que vai prolongar-se até 31 de julho, junta 16 estabelecimentos distribuídos por localidades como Bucelas, Frielas, Loures, Santo António dos Cavaleiros e Unhos. Cada restaurante tem propostas originais e outras mais tradicionais para provar ao longo dos próximos meses. Para programar a rota, basta aceder à lista completa dos restaurantes e dos pratos que servem durante o evento em cm-loures.pt. Uma refeição completa tende a variar entre os 15 e os 25 euros por pessoa.
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3: Este domingo, 3 de maio, juntou-se mais uma proposta ao vasto catálogo da Sky Showtime, The Running Man, baseado no livro homónimo de Stephen King, publicado em 1982. O nome parece-lhe familiar? É provável que tenha visto a adaptação de 87 com Arnold Schwarzenegger no papel principal. Na versão de 2025, o protagonista passou a ser Glenn Powell, um dos grandes nomes de Hollywood atualmente. Pensado para um público habituado às redes sociais e às distopias tecnológicas, este filme aproxima-se muito mais do romance de King. Aqui, Glenn Powell interpreta um Ben Richards menos heroico e mais vulnerável. Um homem comum, desempregado, desesperado e com uma filha gravemente doente que tenta lidar com o colapso emocional da mulher. Excluído do mercado de trabalho e sem alternativas, aceita entrar no universo das competições organizadas pela The Network, uma mega corporação que domina a sociedade através de programas de entretenimento que exploram o sofrimento humano. Pode assistir ao trailer e saber mais sobre The Running Man em nit.pt.

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2: 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Desde sempre que os concertos gratuitos fazem parte da história do Casino Lisboa. Em maio, haverá 12 espetáculos para ver num dos espaços mais populares da capital. As apresentações decorrem de quinta-feira a sábado, a partir das 22h45, e vão incluir diferentes estilos musicais. Às sextas e sábados, pelas 23h55, haverá ainda vários DJ sets. O Casino abre às 15h e encerra às 3 da manhã, e o acesso é livre, sendo que a partir das 22h é para maiores de 14 anos e maiores de 10 anos acompanhados pelos pais. Fique a par da programação completa dos concertos gratuitos do Casino Lisboa em maio em nit.pt.

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3: Após ter sido arrasada, uma das séries mais caras da Prime Video lançou a segunda temporada. Um total de 256 milhões de euros foi este o orçamento da primeira temporada de Citadel, que chegou à Prime Video em 2023. Apesar do grande investimento, a série acabou por ser arrasada pelos críticos, que a descreveram como genérica e lotada de clichês de espionagem, além de básica e inócua com um argumento estéril. Apesar de tudo, acabou por ser um dos grandes sucessos da plataforma de streaming no ano de estreia e, naturalmente, uma segunda temporada foi imediatamente confirmada. Passados 3 anos, Priyanka Chopra Jonas e Richard Madden regressam aos papéis na produção que estreou esta quarta-feira, 6 de maio. A temporada aprofunda as consequências das memórias recuperadas e os segredos deixados pela queda da Citadel, prometendo mais traições e reviravoltas. A temporada conta com 7 episódios, disponibilizados de uma só vez na plataforma.
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5: O Genseguá Beach Club vai dedicar este fim de semana aos pratos de bacalhau. Entre os destaques estão tártaro, arroz malandro, paella, cachaço e carpaccio, tudo feito com o mesmo protagonista. Nos dias 9 e 10 de maio, na Praia do Pego, na Comporta, o espaço à beira-mar vai dedicar um fim de semana inteiro a um dos ingredientes mais icónicos da gastronomia portuguesa. Durante dois dias, o chefe Luís Santos vai preparar um menu temático onde o bacalhau será a estrela de diferentes interpretações. Com vista privilegiada sobre o Atlântico, o restaurante inaugurado no verão de 2023 destaca-se pela carta inspirada na cozinha portuguesa. Um dos destaques da programação do espaço são precisamente os fins de semana temáticos, que decorrem ao longo do ano e elegem um ingrediente especial para ser a estrela durante dois dias.

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2: Para celebrar 48 anos como área protegida, o Parque Natural da Ria Formosa, no Algarve, vai organizar um dia especial com percursos guiados, passeios de barco, jogos, conversas, experiências e outras atividades gratuitas. Este sábado, 9 de maio, o parque convida os visitantes a conhecer melhor a região. Entre os destaques do evento estão os passeios de barco na Ria Formosa e a possibilidade de apanhar um ferry para conhecer uma ilha deserta. Estas atividades vão decorrer ao longo do dia a partir das 10 horas. O programa completo, bem como os formulários de inscrição para algumas iniciativas, está disponível online em amal.pt.

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2: Este verão vai ter de pagar para estacionar em frente ao mar em Sintra. A nova proposta vai abranger toda a época balnear. Será válida para os lugares junto à Praia Grande e à Praia das Maçãs. Assim, entre junho e setembro, todos os visitantes terão de pagar estacionamento se decidirem deixar o carro junto a duas das mais concorridas praias de Sintra. O estacionamento tarifado será cobrado pela Empresa Municipal de Estacionamento de Sintra já a partir de 1 de junho e vai durar até 30 de setembro. Os lugares em frente ao mar continuarão a ser gratuitos para residentes de Sintra, comerciantes e pessoas com mobilidade reduzida. Os visitantes que não queiram pagar podem continuar a optar pelo parque no lado oposto ao Hotel Arribas e outros espaços em terra batida.
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4: Os fãs de The Bear foram surpreendidos esta terça-feira, 5 de maio, com uma novidade. Um episódio inédito da série de sucesso. Gary ficou disponível na Disney Plus e acompanha uma viagem de Richie e Mickey ao Indiana, nos Estados Unidos. Este episódio chega entre a quarta temporada, que estreou em junho de 2025, e a quinta, que deverá ser lançada ainda este ano. A novidade funciona como uma prequela no universo de The Bear e mostra um retrato íntimo dos dois melhores amigos. Ao longo do episódio, os fãs ficam a conhecer com mais proximidade a relação de Mickey e Richie, melhores amigos desde a infância. No presente da narrativa, o episódio ganha um tom mais pesado ao ligar este passado às consequências que já conhecemos da história principal, sobretudo no impacto que isso tem em Richie. Saiba mais sobre o episódio surpresa de The Bear em NIT.pt.

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5: O odor corporal pode ser um problema ou, no mínimo, um desconforto ao longo do dia. Logo a seguir às axilas, 45% dos homens queixam-se das suas zonas íntimas, segundo um estudo realizado pela Quantitative Research Investigation no Reino Unido em 2025. Por isso mesmo, nasceu o X Lower Body Spray, um desodorizante pensado especificamente para os homens usarem abaixo da cintura. É muito mais do que uma bruma íntima ou um perfume, é um desodorizante com uma fórmula avançada, sem alumínio nem álcool etílico, que permite neutralizar o mau odor desde a fonte, resolvendo o problema desde a origem, em vez de apenas o mascarar. Segundo a marca, o zinco presente na composição atua diretamente nas bactérias que se envolvem na pele, ajuda a manter a zona fresca e livre de odores durante todo o dia. Este desodorizante Axe, para as partes íntimas, aposta em dois perfumes distintos para agradar a diferentes gostos. Uma opção é mais doce e sensual, com notas de coco e madeira de sândalo, e a outra é mais fresca e madeirada, assente em notas de pera e madeira de cedro. Ambas foram desenvolvidas por perfumistas e já podem ser encontradas à venda nos locais habituais por 5,99€.

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2: Romance, crime e um dilema moral inacreditável juntam-se na nova série documental da Netflix. Devo Casar-me com um Assassino estreou a 29 de abril na plataforma e já é a segunda produção mais vista em Portugal e a nível global. No centro do caso está Alexander Sandy McKellar e a sua então noiva, a patologista forense Caroline Moorhead, que acabou por desempenhar um papel decisivo na sua condenação. Aqui, tudo é contado pela própria Caroline. A história começa em 2017, quando McKellar, um caçador e trabalhador numa propriedade nas terras altas da Escócia, conduzia sob o efeito de álcool e acabou por atropelar mortalmente Tony Parsons, de 63 anos, que estava a percorrer o Reino Unido após ter sobrevivido a um cancro. Em vez de prestar auxílio, McKellar abandonou o local e, com a ajuda do irmão gêmeo, Robert, regressou mais tarde para esconder o corpo, após ambos terem trocado roupa e carro. Os dois enterraram a vítima na propriedade rural e ocultaram as provas. Durante mais de 3 anos, não houve avanços no caso. Em 2020, já longe do crime, McKellar conheceu Caroline e, pouco depois do pedido de casamento, revelou-lhe o segredo que tinha guardado durante anos. A partir desse momento, a vida de Caroline transforma-se num conflito constante entre o amor e a obrigação moral. Inicialmente em choque, acabou por procurar ajuda junto da polícia, mas decidiu manter a relação para conseguir reunir provas. Assista ao trailer de Should I Marry a Murderer em nit.pt.

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4: Há um novo spot em Lisboa dedicado aos gelados havaianos, feitos com gelo e muita cor. A Floco Loco and Company abriu há um mês em Campo de Ourique. Os gelados são todos feitos com gelo raspado, com uma lâmina especial e preenchidos com xaropes de fruta artesanais, sobretudo tropicais e sem qualquer aditivo. Em junho de 2025, o projeto deu-se a conhecer pela primeira vez no Gourmet da Ladra, um mercado temporário de gastronomia em Lisboa. No entanto, só este

Este ano é que abriu a primeira loja da Floco Loco. Atualmente, a loja tem 13 sabores diferentes. Maracujá, lima azul, manga, morango, goiaba, lima com hortelã, açaí, ananás, chocolate, frutos vermelhos, matcha, coco e café. Os clientes podem ainda optar por toppings como leite condensado, leite em pó, chili, coco ralado e doce de leite. Pode visitar a Floco Loco na rua Coelho da Rocha, número 72A, de terça a domingo, das 11 às 20 horas.

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5: A capital portuguesa prepara-se para receber a 15ª edição do Open House Lisboa, uma iniciativa que abre as portas de diferentes espaços e edifícios da cidade para dar a conhecer a sua história e arquitetura. A iniciativa acontece este fim de semana, 9 e 10 de maio. A nova edição conta com 77 espaços gratuitos para explorar. Na lista encontra edifícios históricos, adegas, hotéis, apartamentos, ateliês, casas, restaurantes, cervejarias, museus, entre outros. Entre os destaques estão o Conservatório de Lisboa, o Convento dos Cardais, a Fábrica Dois Corvos, o Hospital da Luz, o Mosteiro dos Jerónimos, o Palácio Alverca e a Cervejaria Trindade. O acesso aos espaços públicos pode ser feito sem marcação e por ordem de chegada. A nova edição conta também com percursos urbanos, exposições e atividades destinadas para famílias e miúdos. Pode consultar a programação completa do Open House Lisboa através do site do projeto trianaldelisboa.com.

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2: Caracóis à bolhão pato, risol de caracol, chili de caracol ou ovos com farinheira e caracóis. À primeira vista, até os fãs do petisco estranham. Mas a verdade é que estes pratos inusitados fazem sucesso e poderá prová-los na rota do Caracol Saloio em Loures, que arrancou na passada sexta-feira, 1 de maio. A iniciativa, que vai prolongar-se até 31 de julho, junta 16 estabelecimentos distribuídos por localidades como Bucelas, Frielas, Loures, Santo António dos Cavaleiros e Unhos. Cada restaurante tem propostas originais e outras mais tradicionais para provar ao longo dos próximos meses. Para programar a rota, basta aceder à lista completa dos restaurantes e dos pratos que servem durante o evento em cm-loures.pt. Uma refeição completa tende a variar entre os 15 e os 25 euros por pessoa.
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2: Este domingo, 3 de maio, juntou-se mais uma proposta ao vasto catálogo da Sky Showtime, The Running Man, baseado no livro homónimo de Stephen King, publicado em 1982. O nome parece-lhe familiar? É provável que tenha visto a adaptação de 87 com Arnold Schwarzenegger no papel principal. Na versão de 2025, o protagonista passou a ser Glenn Powell, um dos grandes nomes de Hollywood atualmente. Pensado para um público habituado às redes sociais e às distopias tecnológicas, este filme aproxima-se muito mais do romance de King. Aqui, Glenn Powell interpreta um Ben Richards menos heroico e mais vulnerável. Um homem comum, desempregado, desesperado e com uma filha gravemente doente que tenta lidar com o colapso emocional da mulher. Excluído do mercado de trabalho e sem alternativas, aceita entrar no universo das competições organizadas pela The Network, uma mega corporação que domina a sociedade através de programas de entretenimento que exploram o sofrimento humano. Pode assistir ao trailer e saber mais sobre The Running Man em nit.pt.

0: digital. As apresentações decorrem de quinta-feira a sábado, a partir das 22h45, e vão incluir diferentes estilos musicais. Às sextas e sábados, pelas 23h55, haverá ainda vários DJ sets. O casino abre às 15h e encerra às 3 da manhã, e o acesso é livre, sendo que a partir das 22h é para maiores de 14 anos e maiores de 10 anos acompanhados pelos pais. Fique a par da programação completa dos concertos gratuitos do Casino Lisboa em maio em nit.pt.
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2: 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Após ter sido arrasada, uma das séries mais caras da Prime Video lançou a segunda temporada. Um total de 256 milhões de euros foi este o orçamento da primeira temporada de Citadel, que chegou à Prime Video em 2023. Apesar do grande investimento, a série acabou por ser arrasada pelos críticos, que a descreveram como genérica e lotada de clichês de espionagem, além de básica e inócua com um argumento estéril. Apesar de tudo, acabou por ser um dos grandes sucessos da plataforma de streaming no ano de estreia e, naturalmente, uma segunda temporada foi imediatamente confirmada. Passados 3 anos, Priyanka Chopra Jonas e Richard Madden regressam aos papéis na produção que estreou esta quarta-feira, 6 de maio. A temporada aprofunda as consequências das memórias recuperadas e os segredos deixados pela queda da Citadel, prometendo mais traições e reviravoltas. A temporada conta com 7 episódios, disponibilizados de uma só vez na plataforma.
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2: O Je ne sais quoi Beach Club vai dedicar este fim de semana aos pratos de bacalhau. Entre os destaques estão tártaro, arroz malandro, paella, cachaço e carpaccio, tudo feito com o mesmo protagonista. Nos dias 9 e 10 de maio, na Praia do Pego, na Comporta, o espaço à beira-mar vai dedicar um fim de semana inteiro a um dos ingredientes mais icónicos da gastronomia portuguesa. Durante dois dias, o chefe Luís Santos vai preparar um menu temático onde o bacalhau será a estrela de diferentes interpretações. Com vista privilegiada sobre o Atlântico, o restaurante inaugurado no verão de 2023 destaca-se pela carta inspirada na cozinha portuguesa. Um dos destaques da programação do espaço são precisamente os fins de semana temáticos, que decorrem ao longo do ano e elegem um ingrediente especial para ser a estrela durante dois dias. 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
2: Para celebrar 48 anos como área protegida, o Parque Natural da Ria Formosa, no Algarve, vai organizar um dia especial com percursos guiados, passeios de barco, jogos, conversas, experiências e outras atividades gratuitas. Este sábado, 9 de maio, o parque convida os visitantes a conhecer melhor a região. Entre os destaques do evento estão os passeios de barco na Ria Formosa e a possibilidade de apanhar um ferry para conhecer uma ilha deserta. Estas atividades vão decorrer ao longo do dia a partir das 10 horas. O programa completo, bem como os formulários de inscrição para algumas iniciativas, está disponível online em amal.pt.
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3: Bem-vindos a mais um Foodie, estamos de regresso com um novo host. Bem-vindo, João Francisco.
4: Olá, Rui. Cá estou.
3: Cá estás.
4: Vamos a isto.
3: Vamos a isto.
4: Obrigado.
3: Um homem da comunicação, dos artistas, da restauração também.
4: É verdade.
3: Mas vai ajudar a partir de hoje aqui no Foodie. E o nosso primeiro episódio desta nova temporada vai ser com um grande episódio, pá.
5: Um grande.
3: Bem-vindo, chefe Grande.
5: Obrigado.
3: Muito conhecido até agora pelo Caráter, o restaurante no Bairro Alto. Conta-nos um bocado a tua história de como é que chegaste a Portugal, como é que surgiu essa paixão pela comida. Tu vens da Geórgia, não é?
5: Uhum.
3: De onde é que vem então esse gosto pela comida e pela cozinha?
5: Em primeiro lugar, obrigado por convite. Obrigado por me aturarem os seus espectadores, escutadores neste caso. Já agora vou começar de conhecimento, por acaso na época de anos 2000, no princípio dos anos 2000, era muito mais conhecido do que hoje em Portugal, porque se fiei um dos espaços mais emblemáticos do Algarve, Grupo No Solo, Única Beach Portugal. Então o conhecimento era muito mais conhecido. Depois estive uma década fora, regressei para a Geórgia. Mas sabes, quando passas melhores anos da tua vida num país, tornas-te ser português. Então aquela coisa sempre, voltar. Até que surgiu a oportunidade de comprar um imóvel no Bairro Alto e nasce o Caráter. Caráter vem com muito trabalho, fruto de muito trabalho, e graças a Deus é um espaço que representa bem a Geórgia e representa bem para os estrangeiros que visitam Lisboa e vão conhecer o nosso espaço. Portanto, esta pequena história do Caráter e meu.
4: Grande, sentes que o Caráter é um restaurante georgiano com ADN português?
5: Sim, claro que sim. Porque lembra uma coisa, eu passei de 20 anos consecutivos em Portugal, em 2015 voltei para a Geórgia. Então, durante estes 20 anos, a base que eu fui-me formar como pessoa e como profissional de cozinha, eu levei para a Geórgia. Então comecei a trabalhar com os pratos georgianos e o caráter português, percebe? E foi o vice-versa quando eu voltei da Geórgia para Portugal, trazer comida georgiana já com o caráter português. Então é o sucesso. Porque os portugueses gostam mais a minha cozinha georgiana, porque eu influencio sempre, faço aquela fusão das duas Ibérias, das antigas duas Ibérias, Ibéria do Cáucaso e Ibéria da Lusitânia, exatamente. Pouca gente sabe, mas desde muitos mil anos os reis espanhóis, os reis portugueses sabia muito bem que as duas Ibérias são irmãos, contacto um com o outro e tinha uma grande de amizade e relação antes do século XI. Depois é que perdeu-se com globalização daquela época da Idade Média, dissolveu-se, vamos dizer assim, mas a história é muito longa entre estas duas Ibérias.
4: Oh, Graham, então deixa-me voltar aqui um bocadinho atrás. Como é que vieste parar a esta Ibéria e deixaste a outra Ibéria?
5: É engraçado. Eu trabalhava num grupo muito grande na Geórgia na época dos anos 90. Eu entrei na gastronomia em anos 90, em 1990 exatamente. Vai fazer aqui quase 40 anos. Num dos grupos tinha umas férias de 20, 25 dias. Então decidi dar uma primeira volta pela Europa. Então viajei pelos países da União Europeia. Na época precisava um visto de 3 meses, muito rigoroso. Regressar para a Geórgia tinha que me apresentar na embaixada, dizer que, olha, eu voltei, não fiz contraordenação, foi na data. E naquela viagem, por acaso, apareço em Portugal, porque eu tinha uma passagem em viagem para Bruxelas. E a minha amiga, que maluca, que estava aqui em Lisboa a hospedar-se naquela altura, portanto, arranjou um namorado, um tuga jeitoso. Então ela, olha, agora troca passagem e vens para Lisboa. Eu disse, não posso. Eu tenho visto, tenho que ir a Bruxelas. Ah, esquece. Então, olha, fiz maluquice. E graças a Deus que fiz. Então vim para Portugal em 98. Em 98 conheci algumas pessoas, influências daquela época, quem mexia com um tal jet set, não sei como, apresentaram. E entrei para a sociedade portuguesa não como um imigrante de leste, mas como um gajo que gostava de viajar, que era chefe de cozinha, que era... naquela época não era bem na moda, mas era primeiras flores a florir, que as pessoas começaram a respeitar a cozinheiros. E cozinheiro não era um gajo que tinha que ficar com farda bisontada lá na cave de um restaurante, não aparecer, não. Era uma coisa com outro nível. Então conheci muita gente influente. Fiquei, obviamente, em vez de 3 meses, fiquei por novo. E como é que fiquei? Estava com medo
3: do visto.
5: Então, naquelas viagens de Lisboa, conheci uma pessoa muito influente na área. Eu tenho que regressar porque o meu visto está a terminar. Peraí. E ele fez uma chamada para o CEF. Olha, mais 9 meses. No meu passaporte
4: anos
5: aparece...
4: Anos 90 no seu melhor, não é?
5: É, exatamente. Olha,
3: ainda havia CEF?
5: Sim, a CEF, e era muito rigoroso. E, entretanto, eu consegui fazer um visto de 9 meses, prorrogação da minha permanência em Portugal. E, claro, tudo tem o seu budget, não é? Quando tens uma viagem marcada de 3 meses, de repente 3 mais 9, precisas de dinheiro. Então comecei, obviamente, procura trabalho, e encontrei um trabalho na encosta do Castelo de São Jorge. Uma casinha assim com toda a esplanada torta partida, e eu não falava língua nenhuma, tinha uma dificuldade de comunicação. Ainda pouca gente falava de línguas diferentes em Portugal, e então eu falava com mãos, com pés, com olhos, 3 palavras espanhóis, depois aprendi algumas portuguesas, inglês, francês, uma mistura, é mesmo aquela feijoada transmontana. entretanto eu pedi à senhora Fátima, a dona Fátima, eu quero trabalhar na esplanada para servir as pessoas. E ela me perguntou, porquê? Eu quero aprender a falar português. Então ela me deu essa exceção.
4: Tu és poliglota, hoje em dia falas quantas línguas? 8 línguas.
5: Sim. Entretanto, a minha primeira comunicação, coitado, Roberto, que Deus tinha a alma dele em paz, um senhor que trabalhava atrás do balcão, Então eu pegava papel e caneta, porque eu não conseguia fixar, porque em Portugal tem 150 variedades de cafés, pingados, garotos, com a chave na fria, chave na escaldada, não sei quê, não sei como, aí com carioca de limão, carioca de café. Imagina a base só que tu tinhas só de cafés. É, só em Portugal. Não existe no outro lado do mundo.
3: Café é que bebem na Geórgia?
5: Ah, nós bebemos, por acaso, no dia de 90 apareceu o Expresso. Até lá, café de borra.
3: Ok.
5: Então, a gente tinha, cada uma família tinha um moinho deste tamanho. Sim. Então metias o café, tipo, para duas chávenas, ou para três chávenas. Metias a dose, moías e depois punhas num fervedor e metias no gás. Então a gente bebia aquele café.
3: Aqui chamamos o café de cafeteira, basicamente.
4: E eu chamo chafé.
3: Chafé.
5: Entretanto, eu com papel e caneta ia à mesa, tirava o pedido, como eu ouvia, obviamente não ia perguntar duas vezes. Chegava ao balcão, Roberto, quero isto. Ele olhava, não percebi nada. Então, coitado, saía do balcão, ia à mesa, tirar pedido de novo. O homem estava a me explicar, olha, e assim. Portanto, ele perdeu aí alguns meses, mas valeu a pena, porque hoje em dia sinto-me extremamente seguro com a língua portuguesa, e se calhar está hoje, eu penso em português, depois traduzo em georgiano quando falo em georgiano. Quando eu regressei para Portugal, para a Geórgia, surgiu a minha fama na Geórgia foi a televisão que eu fazia às manhãs, tipo às 6 de manhã, quando as senhoras arranjavam miúdos para ir à escola, portanto, as malinhas, a roupinha, os sandwiches, o lunchbox, etc, etc. Ouviam a minha voz. Eu oferecia um prato alternativo para as pessoas saírem um pouco daqueles pratos, três pratos que fazem em casa e não sabem cozinhar mais outra.
4: Quais é que são assim aqueles pratos?
5: Na Geórgia? Batata frita, ovos mexidos e uma sopa de chirritma, que é um creme aveludado de galinha. Imagina uma canja, mas uma canja não transparente, mas aveludado com ligava-se com um pouco de farinha e a gema do ovo. Levava um toque de vinagre para não haver coagulação da gema. Então o creme era, sopa era muito, muito cremosa e extremamente saudável, porque tinha um ácido que abria o gastro, ajudava a digestão.
3: É parecida com aquela sopa chinesa do ninho de galinha?
5: Não.
3: Mas essa também tem assim ovo e...
5: Sim, mas ela, pelo contrário, tem cabelo. Cabelo da clara de ovo, nós chamamos de cabelo, porque quando tu espetas o ovo dentro do quente e começa a mexer rápido, ficam os fios, certo?
3: Certo.
5: Fios de cabelo, cabelo da clara. Não, nós temos um creme aveludado, é como explicar, um creme muito... estás a ver aquele tecido velour? Que tinha uns fatos assim bem brilhantes, mas tinha uma textura por cima muito, muito aveludada. Então estas comidas que faziam logo de manhã, as crianças tinham que comer batata frita ao pequeno almoço.
3: Então era já uma estrela de televisão na Geórgia?
5: Sim, eu fiz quatro programas de televisão na Geórgia, e o primeiro foi mesmo às 7 da manhã, até que o diretor de canal reparar na minha carisma, naquela parte educativa que eu tinha a explicar a língua dos mortais, mas as técnicas profissionais. Então isso facilitou muito as pessoas criar a sua dieta, ser maior, portanto, aqueles pratos mais saudáveis, fatless, pratos das chias e como, por exemplo, tu pegas um frango e quantos pratos podes fazer de um frango só? São uma família de duas pessoas e podes fazer quatro refeições com um frango, mas não iguais, diferentes, tendo um caldo, tendo uma sopa, tendo um prato principal, tendo um guisado.

0: de Europa, Ásia.
1: É o chamado, chamo Golden Gate Between Two Worlds.
0: Ok. Nós temos um bocado a ideia disso, por exemplo, de Istambul, de haver uma parte europeia e uma parte asiática.
1: Exatamente.
0: Na Geórgia, identificam-se, têm uma personalidade própria ou identificam-se, tentam se identificar mais como como um país europeu ou como um país asiático?
1: Olha, obrigado por esta pergunta, porque esta pergunta é muito importante para as pessoas conhecerem a Geórgia. Geórgia, felizmente e infelizmente para si próprio, é um país único, com língua, cultura, abecedário. Tudo é único. Não existe, parece que não existe mundo fora da Geórgia. Imagina a China fechada atrás da muralha, que não existe mundo fora da muralha de China. A Geórgia exatamente é igual, não entender, mas a Geórgia sempre foi a artéria principal de rota da seda.
0: Uhum.
1: Então o que é que acontece? Todas as culturas eurasiáticas, obrigatoriamente, até dia de hoje. Porque é que a Rússia sempre criou as guerras e conflitos no Cáucaso? Porque a Geórgia é a passagem terrestre mais segura entre dois mundos, do Mar Cáspio para o Mar Negro. Não existe outra opção. Existe, mas é impossível atravessar a Cordilheira do Cáucaso. E depois tu entras pela Rússia, e a Rússia era um país fechado. Pela parte de baixo é o sul, é a Saara, é estepes, é impossível, e também é uma cordilheira do sul do Cáucaso. Então, até o rei Vakhtang Gorgasali, que é um dos reis que eu admiro muito, um puto com 14 anos, subiu ao trono e aos 16 ganhou toda a independência total dos dois reinos, das duas impérias gigantes, da Impéria Persa e Impéria Otomana. Ele conseguiu juntar a arma, estratégia, criar o caminho mais seguro do século IV. Ele conseguiu introduzir búfalas. Quando nós falamos de pratos italianos como mozzarella, pizza, aquelas coisas, são todos influentes do Cáucaso. Percebe? Uhum. Porquê? Porque o khachapuri, eu saltei um pouco agora disto e é importante que eu falo disto. Khachapuri é um prato sacrálico e um português não percebe como quer dizer uma palavra sacrálica. Sacrálica vem de sacrifício. São pratos sacrálicos que eram ofertas aos deuses. Então, Khachapuri é uma representação do Sol, o nosso Deus pagão, antes da cristandade entrar no século 337, 332. Repara uma coisa, até lá era do Sol e a Lua, os nossos deuses, na época. E o que é que acontece? Todos os pratos tinham um aspecto de Sol. Já viste o Khachapuri na vida?
2: Já comi?
1: Já comeste. São vários. Nós temos vários khachapuris e vários. Tem o olho do Deus, tem a sunset, o pôr do sol, tudo o que ligava-se ao sol e à lua. Nós temos muitos pratos parecidos que hoje em dia estão na moda e viraram pratos virais, cartão de visita da gastronomia georgiana. O que é que acontece?
2: O Instagram adora o khachapuri.
1: O Instagram adora khinkali e khachapuri. São dois pratos que já não, eu não chamo pratos. É o cartão de visita da Geórgia. São os pratos que saborosos, sofisticados. E não... Repara uma coisa. O que contém khachapuri? Queijo, farinha e ovo. O que é que representa essas três coisas? Hidrato de carbono, evolução do teu cérebro. De um Homo habilis para Homo erectus, de Homo erectus para Homo sapiens sapiens, que nós somos, e sem farinha, sem glúten e sem proteína da farinha, nosso cérebro não tem evolução, ok? Segundo, queijo, cálcio, é o que o teu organismo precisa, estrutura óssea, ok? E fortalecer todos os minerais através do produto laticínio, e a gema do ovo. E a gema do ovo, que é também é proteína e também é uma vida. Então, esses três ingredientes que contém-se no khachapuri são todos astrálicos: vida, renascença, fortalecimento. Percebe? Então, isto vem desde tempos de Medea, do Ayet, da Impéria Cólchida, que antes já se chamava era Cólchida, antes da Ibéria. Estamos a falar ano 200 a.C. 7000 anos antes de Cristo.
2: Aliás, o vinho georgiano tem mais de 8000 anos, correto?
0: São das primeiras plantações de vinho no mundo, certo?

0: provas arqueológicas hoje em dia, depois de todas as descobertas existentes a nível mundial, do primeiro contacto do homem com a videira, com tripadeira, a Geórgia representa o berço do vinho, do trigo, da mel, da metalurgia e do têxtil. Metalurgia engloba-se metais baratos e metais de caros, portanto, como ouro. Imagina, a bandeira da Geórgia era Velucino de Ouro. Lembra-se uma mitologia greco-romana? Velucino de Ouro.
1: Falta aí a sala. Pá.
0: Falta aí a sala. Velucino de Ouro é o pelo de cordeiro, que se punha nos rios do Cáucaso, naqueles rios correntes cristalinos, e partículas, moléculas de cristais do ouro entravam e penetravam na pele do cordeiro, grudavam-se, depois era queimado e tinham um pedacinho de ouro. Então era a Cólchida, e o rei Aieta era deus do sol e do ouro, e a filha era Medea. Portanto, a Medea era a primeira cozinheira, a curandeira e a bruxa, e a palavra medicina vem de Medea, percebe? E Velucino do Ouro, o primeiro contacto com metal rico, e os egípcios também, se fazer análise genealógica aquelas coisas dos faraões do egípcio, uhum, são todos mineral oriundo do Cáucaso, porque o ouro não havia em Egito. Então eles precisavam de metal mais caro, metal conservador, então iam buscar a Império Cólchida. E estamos a falar mais de 8 mil anos. Eu gosto de saltar, porque como eu sei, pronto, as pessoas estudadas são meio esquizofrénicos como eu, estás a ver? Esquizofrénicos, que eu salto das coisas, parece que as pessoas sabem. Indemanice, Indemanice, encontraram arqueólogos uma população depois de encontrar o Zezo e Mzia, são os primeiros Homo habilis, Homo erectus, com 1,9 milhões de anos. Estamos a falar do tais negroides a abandonar a África, subindo e progredindo a sua evolução com a agricultura.
1: Uhum.
0: Percebe? Então, um primitivo da época adaptou a videira muito antes do que fazer o vinho, como um fruto. Uhum. Ok? Depois, o que é que acontece? A terracota, a talha, tal talha no Alentejo que se põe, uhum, o vinho, um georgiano conseguiu descobrir há mais de 15 mil anos. E como ele descobriu para fazer o barro e queimar o barro para o barro ficar resistente? Por acidente. Porque o Império Cólchida, o Ayet, a aldeia dele ardeu e a cobertura era toda telha. Telha crua, sem ser cozida, era muito mais pesada, ok? Mas a construção era toda de madeira. Então, quando pegou fogo a aldeia, tudo desapareceu e ficaram só telhas queimadas. Então, um caucasiano, georgiano, ibero, colho, encontrou uma telha muito mais soft, muito mais resistente, e quando batias uma pedrinha à telha fazia tling, tling, tling, porque era queimada e era resistente. Então ele criou a ânfora.
1: Uhum.
0: Quando olhas para o cacho da uva, tem uma forma de coração, certo? Então ele, a criar uma ânfora, ele criou o protótipo de cacho da uva. Depois ele enterrou, não por segurança de ninguém roubar, porque ele percebeu que dentro da terra a temperatura mantém-se de 14 a 16 graus 12 meses. Porquê? Porque ele percebeu que o tal primeiros vinhos que eles faziam fermentados e bebiam, ficavam azedas, avinagradas, etc, etc, ele percebeu que precisava conservar na temperatura estável. Então ele tirou a terra, ele enfiou a ânfora, 100 litros, 200 litros, 500 litros, uma tonelada e meia, subterrâneas, e começou a esmagar a uva e fermentar no subsolo, que aparece a primeira query, ou tal amber wine, que os americanos chamaram orange wine, que eu odeio, porque não existe orange wine. Orange wine é um termo pior que podes chamar, eu não sei.
2: É o marketing.
0: Não é? Se dizer que o Portugal é província espanhola, é, mesmo, é exatamente a mesma coisa para mim. Um orange wine e entra amber wine. Portugal é Portugal, Espanha é Espanha, amber é amber, orange é orange. Orange não tem nada a ver com vinho.
2: Mas os americanos são peritos nisso, não é?
0: Eles gostam de inventar, gostam de inventar bicicletas.
1: Claro. Mas é giro, por acaso já fui um Amphora Wine Day da Herdade do Rocim, que são fortíssimos.
0: Sim, senhor. Da Talha.
1: Da Talha, sim.
0: Vinho de Talha.
1: E lembro-me de provar um vinho fabuloso, mas eu não me lembro, não me recordo exatamente se era georgiano ou da Arménia, que era o Karazi.
0: Karazi. Eu vou falar destas duas regiões, é muito importante.
1: São países fronteiriços, não é? Há muita.
0: É a mesma terra, mas são completamente diferentes. Não tem nada a ver. A influência que tu consegues ver entre espanhol e português, entre o ucraniano e entre o russo, entre o alemão e entre o holandês, que seja na língua, seja na educação, seja na estrutura. Arquitetónica, seja na confecção do prato, seja no folk, seja na polifonia, na etnografia, nós não temos nada parecido um com o outro. Por isso quero sublinhar que as pessoas percebem uma coisa, que a Geórgia é o país único com sua cultura única e com tudo separado de todo o mundo.
1: Estava a fazer esta comparação mais na parte do vinho, que se calhar é um berço da...
0: Entre a Geórgia e a Arménia tem à volta de 3 mil anos de diferença de vinho.
1: Sério?
0: Sim.
1: Boa.
0: Nós provamos mais de 8 mil anos e eles provam 5 mil e tal anos. Vestígios arqueológicos. E o que é que nós encontramos? Nós encontramos ânforas e nós encontramos sementes de uva dentro desta ânfora. Que, por exemplo, uma parte desta ânfora e sementes foram oferecidos pela Instituto Arqueológico da Geórgia para o Instituto do Vinho de Bordeaux. Que esta peça, estes vestígios, estão presentes hoje em dia no Museu de Bordeaux. Ok? E a primeira apresentação comprovada foi lá. Como os trigos Zanduri, Dica, Chaupra, Zitelidoli, são os trigos no mundo tem 21 castas de trigo, 15 vêm na Geórgia e 5 são endêmicos do Cáucaso e únicos da Geórgia. Contém diferença de proteína, por exemplo, se hoje em dia tu trigo vai escolher na América, na Zelândia, na Europa, tem de 3% até 7% de proteína. Nós temos 25% de proteína. Nosso glúten não é alérgico e todo o outro glúten é alérgico porque são todos gemodificados. E nossos trigos são aborígenos e conseguem resistir e nascer a serem semeados a partir de 2 mil metros. Que é impossível qualquer trigo plantar no 2000. E vou explicar uma coisa: qualquer farinha, qualquer trigo tem que ser semeado em outubro, passar inverno dentro da terra e na primavera, após a neve a derreter, ele começa a brotar. E tu colhas ele no final de setembro. O trigo georgiano endémico, tu semeias em maio e a final de agosto tens colheita feita.
2: Agora, e uma pergunta: sim, agora que tens um restaurante georgiano em Portugal, em sim, Lisboa, e em breve também já podemos. Vais abrir um
0: novo espaço.
2: É? Um novo espaço. Mas este restaurante, como é que estás a conseguir ter aqui o produto? Como é que.
0: Eu viajo com duas malas.
2: Okay.
0: Uma mala é a minha tralha, a minha roupa, e outra mala são os ingredientes que realmente é impossível comprar em Portugal. É, não existe. São especiarias, um óleo de girassol que eu compro uma tonelada e meia de girassol e depois, antes de vir, vou torrar e vou espremer à mão. E vinagre da ânfora de vinho branco. Também não existe em Portugal. Apesar de ter um vinagre de vinho branco, mas não é vinho de ânfora. São completamente tonalidades diferentes, fragrância diferente, sabor, acidez, que oferece a uma salada muito simples, muito básica, uma riqueza, uma explosão de sabores na boca que marca muita diferença. Eu trabalho com 99% de produtos portugueses. Porquê? Porque, vamos dizer assim, fiz-me um homem no Porto, fiz-me um homem em Portugal. A minha base, além de ser DNA georgiana, tudo à volta de mim é português. Ai, eu falo, os georgianos falam muito com mão. Quando apareceram.
2: É tipo o sino a dar as horas, não é?
1: Exatamente.
0: E sabe uma coisa? Assim, uma pessoa fechar os olhos sente muito Portugal, mas quando abre os olhos e olha para o prato não vê nada Portugal. Não vê o Portugal. E só com primeiras garfadas eles vão recordando um sabor muito familiar. Porquê? Porque uma pessoa tem duas memórias. Uma memória cerebral e outra memória é de receptores. O cerebral nasce connosco quando nós nascemos. E receptores são genéticos que vêm de geração para geração, vão passando de nós antepassados. Então, o que consegue uma pessoa sentir, algo que liga aquelas duas Ibérias. Por exemplo, muitos pratos transmontanos e muitos pratos alentejanos são muito familiares, entrelaçados com pratos georgianos. Coentros, poejo, assados, pingados, portanto, aqueles pratos, como vão se confeccionar e no final vai dar-te sabor, é muito georgiano.
2: Podes dar um exemplo?
0: Pezinhos já coentrados, chanfana, a sorda com poejo.
2: E georgianos no teu restaurante? Ou nos teus?
0: Por exemplo, eu tenho agora uma bochecha, que é o São Lohebi, um georgiano, bochecha guisada insaperável, a baixa temperatura, que leva muito aipo e coentro. Em Portugal não se cozinha com aipo, como é o aipo mais cru. Uhum. Ok? Coentros, por exemplo, temos a mesma chabulhão de pato, é a mesma coisa que comer um quinzimari. O quinzimari, a mesma do pogo pato, são irmãos gêmeos. Epá, como é que nós temos uns pratos parecidos com pratos peruanos, com feijão, com milho, que não tem nada a ver, nunca houve nenhuma ligação com esses dois. São dois mundos completamente distintos. Nunca fomos colonizadores, nunca fomos viajantes pelo mundo. Pelo contrário, nós nunca tivemos tempo de viajar porque sempre defendemos a Geórgia dos grandes impérios a invadir-nos. Nunca houve nenhum cruzamento, e principalmente culinário gastronómico. Porquê a Geórgia e Latina América, Geórgia e Portugal, estão ligados culturalmente, gastronomicamente? Não existe. Porque eu comprou mais uma vez que a Geórgia, sendo o coração do Cáucaso, o primeiro ser branco, e por isso somos caucasianos, raça caucasiana, uhum. Apesar de seres português, tens pelo branco, olho redondo, és caucasiano, e acabou-se a conversa. Não existe. Não existe outra explicação. Então eu digo sempre que a Geórgia sempre foi o incubador dos primeiros pequenos clãs que começaram a expandir pelo mundo.
1: Quando vieste para Portugal, qual é que foi assim o teu primeiro impacto com a comida portuguesa? O que é que achaste? Qual é que eram as coisas que tu adoraste? Coisas que detestaste?
0: Boa pergunta. Em primeiro lugar, quando eu cheguei a Portugal e eu vi uma Geórgia bonita. Uma Geórgia boa. Porque eu saí da Geórgia quando não tinha água na torneira, não tinha gás, não tinha eletricidade, e a mobília de Art Deco e Rococo e Barroco era queimado nas lareiras para aquecer no inverno os seus filhos e cozinhar comida. Então, quando eu cheguei a Portugal, em primeiro lugar foi o primeiro impacto: pessoas. Pessoas que infelizmente hoje estão muito menos que havia 30 anos atrás. Português era extremamente hospitaleiro. Era como eu queria ver a minha Geórgia, é o que eu encontrei em Portugal. Eu não consigo distinguir os dois países um com o outro. É uma massa cortada no meio. Culturalmente, carácter das pessoas, atitude, comida. Agora, voltando à tua pergunta, que eu tinha que fazer essa introdução, que é muito importante para as pessoas saberem que uma comida não consegue agarrar uma pessoa e fazer...
1: Isoladamente, só.
0: É. Exatamente, e fazer um pântano depois contigo. Não. Primeiro, tem que ser uma pessoa. A terra de quem tu vieste. Depois, na minha terra dizia assim, quando chega já a outra terra, procura qual chapéu ela usa e usa aquele chapéu, ou seja, igual, ou integrar-se à onda que nós vamos. É como eu falei, se facilitou muito na vida. O que eu gostei muito, vou contar a história do bacalhau. Eu detestei o bacalhau, mas hoje em dia eu amo bacalhau mais do que qualquer peixe do qualquer mundo. Porquê? Porque a dona Fátima falava bacalhau, bacalhau, prato bacalhau. Eu estava a trabalhar no restaurante dela e a mulher me estava a falar de um prato bacalhau que eu não conhecia. E um dia ela chega-me, traz-me um peixe salgado fedorento assim, bum, na mesa, cozinha. E eu olhei para aquela coisa, na minha terra só bêbados comem peixe salgado com cerveja. E ainda por cima fedia, cheiro péssimo. Era um primeiro contacto com bacalhau que era nojo. Mas quando depois demolhei, tratei, provei no norte, bem feito, bacalhau à Braga, um bom abraço, uma boa posta grelhada. Não gosto do bacalhau do Natal, só cozido com todos, não é a minha onda, mas bem frito, bem temperado, bem demolhado, bem feito. Adoro bacalhau. Bacalhau para mim é um wagyu, não, é um Kobe. Percebe? Sim, foi o bacalhau. Até hoje em dia eu cozinho melhor bacalhau do que muitos chefes portugueses. E o oposto. Eu tenho 10 pratos portugueses que eu consigo fazer melhor do que... É falado muito alto, mas posso fazer competição com esses chefes.
1: Tu, quando estávamos no Chefs on Fire, estavas a cozinhar um peixe...
0: Esturjão.
1: Esturjão,
0: exato. Yeah, eu queria... Sabe porquê? Quando eu voltei para Portugal, depois de uma pausa de 10 anos de não estar em Portugal, foi exatamente aquela época quando os chefes começaram a ser conhecidos, quando os chefes começaram a ganhar as estrelas, quando começaram a aparecer os congressos, etc, etc, etc, e eu já estava na Geórgia. Porque eu... A Geórgia, naquela época, precisou-me. Quando eu cheguei à Geórgia, Geórgia estava completamente na cozinha comunística, soviética comunística. Então, eu tinha que limpar, eu tinha que arrumar, pentear, arranjar, trazer My Kitchen Rules, trazer o Masterchef, o chef Game, Chef in the World. E eu trouxe vários programas de televisão, eu fui buscar várias ideias, introduzi na sociedade georgiana e eu consegui primeiro mudar a cabeça de um georgiano, só depois de introduzir um prato, porque a georgiano é como português de 30 anos atrás. Bacalhau, outra coisa não quero saber. Outra cozinha em Portugal não funcionava. Eu nunca cozinhei a minha comida em Portugal, sempre fui fazer formação com os mestres, 70, 80, 9 anos, até tinha uma senhora com 102 anos lá de cima, que me ensinou a fazer arroz de pato, e não existe igual àquele. O arroz de pato, igual àquela senhora, não tem a nível nacional, de norte a sul, de freguesia a freguesia. Tu não encontras. E eu sei fazer esse arroz de pato. E com o meu novo espaço, em breve que eu vou abrir, vai ter esses 10 best, melhores pratos portugueses. E eu vou dar a falar, estes pratos vão falar por si.
2: Grami, fala-nos desse novo projeto. Como é que é? Vamos ter comida tradicional portuguesa?
0: Não, tradicional não vamos ter. Vamos ter comida do Cáucaso, comida de leste e comida da Middle Asia. Não China, Japão, Tailândia, Vietnã, mas vai ser Cazaquistão, Turcomenistão, Uzbequistão, Ucrânia, Polónia, Turquia, da parte da Anatólia, que era antigamente a Geórgia, que com as guerras, portanto, eles, com invasões, eles tiraram, e pronto, a gente perdeu esta parte, mas até a Geórgia chegava até a Anatólia, portanto, e tem grande influência destes pratos. E para eu realizar o que eu queria fazer, quando eu voltei para Portugal, eu queria abrir um restaurante georgiano, ou português. Só que o Pedro chateou-me a cabeça: para que é que tu vais abrir? Sempre a mesma coisa, em todo lado é comida portuguesa. Vamos lá, tu tens aí um joker na mão, vamos lá fazer uma coisa diferente. Não sei o que, não sei como, tu sabes fazer tão bem cozinha georgiana, por que é que tu vais? E eu disse: pá, os portugueses são muito conservadores, eles não gostam outras comidas. Olha, o Pedro, primeira vez, acertou na maçã, mas foi mesmo, de 100 a 100. Eu nunca ganhava coragem de fazer comida de outro mundo em Portugal, porque eu deixei portugueses ainda com, e Portugal com aquela ideia que os portugueses não querem saber outra coisa do que não seja português. Percebes? É aquela conservação para vocês estarem aí à frente o grande Espanha e atrás grande oceano e mundo aberto, vocês são extremamente conservadores.
1: Sim.
0: E acho muito bem. E se não houvesse essa conservação, Portugal já perdia a sua identidade há muitos anos atrás.
1: Eu lembro-me de, em miúdo, nos anos 80, haver tipo dois restaurantes chineses em Lisboa.
0: Yeah.
1: Não é? Havia,
0: e
1: tipo, um
0: aí,
1: sushi.
0: Comem cães, não é? Aquela ideia, como a Geórgia era, e a Rússia era aquela mancha vermelha, negra.
1: Era aquele Burger King agora no Marquês de Pombal, pá. Havia ali um grande chinês que o pessoal ia todo lá. Era tipo o único, quase o único da cidade.
0: Exatamente.
1: E o inverso? Já pensaste fazer? Fazer um restaurante português na Geórgia? Havia recepção para receptividade?
0: Eu não tenho
1: para
0: produtos.
1: Isso.
0: Eu andei à procura do barreiro do bacalhão. Meu Deus, se trouxeram-me um.
1: Então, mas
0: peixe.
1: O bacalhau não é pescado cá, também consegues.
0: Não há. A Geórgia é muito cara.
1: Ok.
0: Eu vou explicar uma coisa. Quando nós falámos de restauração, o food cost na Geórgia. Não consegues baixar a 35%.
2: Agora, esse é o maior desafio de abrir um restaurante na Geórgia?
0: Sim. Por isso mesmo.
1: Mas porquê? Na procura de produtos Geórgia, estrangeiros ou pelos produtos.
0: A Geórgia depende do importe. O importe na Geórgia não tem regra. Eu sou empresário, trouxe, vamos supor assim, produtos congelados de frutos do mar, de todas. Ok? Eu ponho o preço que me apetecer. Ninguém, não tem regulação que vai me regular que eu posso pôr tanto ou não posso pôr mais que isto. Imagina uma coisa, na Geórgia, manteiga custa 10 euros o quilo.
1: Estás a falar isso ainda na ótica da distribuição?
0: Sim, sim, sim, sim, okay. Sim. Estou a falar de legislação, não existe. Não existe regra, não existe nada. Eu sou empresário, eu comprei por 1 euro ao Portugal e eu vou vender a 15 euros. E acabou-se a conversa. E tu és obrigado a comprar a 15 euros o produto. E depois, quando tu começas a converter para uma moeda georgiana e depois para fazer um lucro para casa, gastos, despesas, pronto, são várias. Na restauração, uhum. Nós é que chegámos ao restaurante, pensámos que é fogo e o prato e acabou. Não, aí atrás tem uma tropa. Em todo lado é como Tetris, é comer o valor principal, que no final tu depois cozinhas e pagas para uma pessoa vir comer no teu restaurante, percebe? As polémicas ultimamente que eu tenho ouvido o Rui Paulo, portanto vários chefes a falar sobre valores de pagamento ao Estado, o custo do produto, etc, uhum. etc. Eles estão a apertar muito a parte de restauração e um dia se calhar ir ao restaurante vai ser luxo. Não é que, olha, manos, vamos lá juntar-se, ir a jantar fora.
2: Sim, como é que há restaurantes em Portugal, por exemplo, que têm.
0: Tem muitas casas a fechar.
2: Que tens muitas casas a fechar.
0: Eu conheço cinco ou seis na guia, são recomendados pela guia e estão fechadas. E um pouco tempo. Eu ando todos os dias na zona histórica de Portugal, eu vivo e moro num bairro alto, virei bairrista, moro num bairro alto e eu vejo as casas abrir e fechar, abrir e fechar, abrir e fechar, abrir e fechar. É tiro, põe um carro, põe um tiro, carro, põe um carro. E o que é que está a acontecer? Porque
1: até já sabe que embarrar os carros, não é?
0: Eu sou extremamente integrado, sei coisas que eu não posso falar aqui às pessoas.
2: Em off depois.
0: Percebe? Porque não tem conceito. Todos estão a fazer a mesma coisa. Nós vamos dar uma volta agora às tascas, toda a gente está a servir a mesma coisa. Vamos a fast food, toda a gente está a servir a mesma coisa. Vamos à Ásia imigrante que está em Portugal, estão a servir todos a mesma coisa. Então não tem consumidor para isso tudo. E tem poucos conceitos diferentes que vão marcar sua presença. Quem cozinha melhor um lombo de bacalhau, as pessoas já. O bacalhau para estragar tem que ser muito idiota. Tu pegas um produto de qualidade, pões com fitas em azeite, para estragar isso tem que ser mesmo idiota. Então, olha, vai lá, sei lá, escolha outra profissão, vira jardineiro, se não consegues ficar na cozinha, porque a cozinha é a boca do lobo, não é?
1: Claro. Isso faz-me pensar aqui numa pergunta que acho que já fiz aqui no podcast e que é um bocado a minha maneira de ser quando vou a jantar.
0: Sim.
1: Normalmente eu não quero jantar uma coisa fora, uhum, uma coisa que eu possa cozinhar em casa. Quero uma coisa diferente.
0: Certo.
1: Concordas com isso?
0: Ah, 100%. 100%. 100%. O homem, a natureza formou o homem... não tanto mulher, mas como homem com outro gosto à cozinha, porque para um homem ir à cozinha é prazer, e para a senhora sempre foi um trabalho de obrigação. Assim é que, infelizmente, aquele desbalance entre homem e mulher, eu há poucos anos atrás soube que em Portugal, para uma mulher viajar fora de Portugal, tinha que pedir autorização ao seu marido. E a mulher recebia metade ordenado diário do que um homem quando ia ao campo. Percebe? Imagina, não estamos a falar 50 anos atrás.
2: Uhum. Antes de 74.
0: Percebe? Antes de 74. Era não existia balança entre homem e mulher. Então, os homens em casa cozinham mais, cozinham com gosto e têm prazer cozinhar. Percebe? E a senhora geneticamente foi magoada pela cozinha, porque epá, ia ao campo, não sei o que, não sei como, depois lavar as cuecas do marido, depois do filho, depois varrer, não sei o que, e ainda cozinhar, e ainda lavar a louça depois dele comer.
2: E todos os dias.
0: E todos os dias, percebe? Então isto magoou muito o sentimento de feminino. Mas os homens, com tal sorte, tal domínio patriarcato da família, hoje em dia nós homens, e eu conheço muitos homens, epá, eu sei cozinhar assim, e toda a gente vai me contar uma versão diferente do seu prato a cozinhar, percebe?
1: Uhum.
0: Não, tu quando vais ao restaurante tens que comer a fantasia, a criação, ou então sentir uma cultura do outro mundo. Tu não tens que ir comer uma bifana ou um bife, um prego, ou sei lá, não. É o mal de Portugal, o que está a matar a parte de restauração é não ter o conceito, é ser repetitivo. E o português viajou muito. O português saiu com a imigração, imigrou, ficou muitos anos fora, a maior parte estão fora, mas aquele português que viveu e nasceu em Portugal, começou a sair, viajar pelo mundo, aprendeu e abriu o seu horizonte da visão muito mais do que nós imaginamos. Então é difícil hoje em dia enganar um português com comida.
1: Conta uma coisa, no caráter, assim, se eu, ou um ouvinte que nos esteja a ouvir, formos lá, o que é que são os pratos imperdíveis?
0: Ah, eu digo sempre, sabes que a Geórgia tem uma grande, grande, grande cultura gastronómica. Porquê? Porque eu acabei de dizer logo no início que a gente era a artéria principal da rota de Seta. Então o que é que acontece? Europa e Ásia entrelaçam-se e passaram pela Geórgia. Então a Geórgia foi buscar muita coisa e foi oferecer depois muita coisa ao mundo. Percebe? Então... eu trouxe 70 ou 80 pratos georgianos, frios, entradas quentes, pratos principais, saladas, carnes, aves, os melhores que dava a pegar da tradição e fazer recriar o comfort food com elas. É o que eu tive a fazer 10 anos na Geórgia. Eu peguei a raiz e converti em comfort food para a gente conseguir servir isso no restaurante.
1: Uhum.
0: Percebe? Então, nós temos borrego, carne de porco alentejana, novilho, bovino, aves, cordeiro. Percebe? Então, estes pratos de carne estão todos no seu melhor. Tu fechas os olhos, enfias o dedo em cima do menu, escolhas, eles combinam um com o outro. Porque um vinho também é versátil na Geórgia.
2: Só tens vinhos georgianos no caráter.
0: Eu queria mesmo o caráter que fosse 100% georgiano com 100% produtos portugueses. E eu consegui fazer isso. Por isso o caráter marcou a sua presença, e posicionou-se assim. Eu sou como sou. E não me vem dali. Porque eu não queria chamar um restaurante com nome georgiano. Queria chamar um restaurante, primeiro restaurante, o que é o vinho e a comida georgiana. É o caráter. Percebe? Eu não sou georgiano. Eu vou dizer uma coisa. É uma só para mim, Geórgia e Portugal. Eu não consigo distinguir, não consigo dividir. Eu estou na Geórgia, tenho saudades de Portugal. Estou em Portugal, estou na Geórgia. Então, desde em 15 dias, cada vez eu estou lá, estou cá, estou lá, estou cá. Parece um Fígaro.
2: Há pouco falavas dos desafios que tiveste na Geórgia, de abrir os restaurantes. E em Portugal, quais é que são os maiores desafios? Abrir um restaurante.
0: Sabe? E eu acabei de dizer que eu tenho 4 décadas de restauração, 40 anos, e eu fiz todas as posições, não é uma mês, um mês, dois meses, anos e anos. Eu tenho uma visão muito grande. Eu não cozinho para mim, eu cozinho para a sociedade. Eu acompanho a sociedade e o meu cérebro está sempre em update. É como, eu acho que o meu cérebro renova muito mais informação do que o meu telemóvel, que é a última geração do Samsung. Percebe? Porquê? Eu sou obrigado a acompanhar a ti e saber o que tu gostas, o que tu não gostas. E quando eu respeito o meu consumidor e acompanho o meu consumidor, o meu negócio sempre fica bem. Isto é mais importante que nós, como empresários. Vamos dizer assim, sou chefe, sim, era chefe 30 anos. Hoje em dia, 10 anos, sou empresário. Sou apresentador de televisão, sou jurado de vários programas de televisão gastronómicas. Eu tento ser muito paternal e educativo para a sociedade. Quem me segue, e segue-me muito. E é muito importante eu não sair de terra. Uhum. Apesar de ter asas muito longas, eu vou muito perto da terra e não preciso de cair. Basta baixar a perna e eu estou na terra. Percebes? Isto é muito importante para uma pessoa não perder aquela. Como se eu esqueci-me essa palavra? Ser não perder a humildade e não perder a essência e respeito entre o consumidor, o seu trabalhador e a si próprio.
1: E achas que essa fórmula ultrapassa de qualquer entrave que possa haver de impostos, tudo, de mão de obra? De...
0: Tudo, okay. Tudo. Se o imposto é alto e eu vou procurar um produto mais barato, um produto menos nobre, eu vou converter. Esse é meu trabalho. Eu vou lutar. Eu não sei fazer outra coisa hoje em dia. O meu estudo superior é o conservatório musical. Eu sou baixo, barítono, cantei com o conservatório, não sei o quê, tinha um futuro brutal, mas eu percebi-me que cantar, eu posso cantar para o tacho, percebe? E vou dar a minha energia para o prato que eu confecciono.
1: Há quem cante no chuveiro, o gurão canta na cozinha.
0: Exatamente, percebe? E tu, quando és formado, que é a base importante de formação, e outra base muito importante é formação da rua. Sem formação da rua, o teu estudo superior é zero custo. E o superior tu precisas para afinar a rua. Percebe? E a visão tem que ser sempre. Sempre temos que ter na equipa pessoas de várias idades. Nós sempre temos que ouvir a opinião de um idoso, de uma idade média, e da ideia juvenil. Porque se nós não vamos ouvir, se calhar não vamos seguir, mas ouvir e afinar depois a nossa visão, nós precisamos esta trindade. Idade média, idade alta, idade baixa. Porque a idade baixa me dá frescura, a idade média dá-me o aged, como vinho de Porto, e a minha idade é para eu não perder o meu caráter e a minha visão. Eu vou buscar dos dois lados e vou implementar isso. E se o imposto subir, o que é que eu vou fazer? Ou vou subir o preço, e a subir o preço ou vou tirar de menu para não subir de preço este produto e vou buscar o produto mais baixo. Por exemplo, eu tenho quase 10 pratos de berinjela. Portugal é um dos maiores produtores de berinjela. E eu olho para a esquerda, para a direita, e eu não conheço nenhum prato berinjela em Portugal. Como é que Portugal produz e não confecciona?
1: Tens muito aquela berinjela recheada como uma espécie de...
0: Ah, mano, isto entrou ano 2000. Uhum. Até ano 2000 ninguém tocava na berinjela. Olhava como se fosse para um macaco. Percebe? Coisas mais básicas. Eu tenho vários pratos de berinjela e são best-sellers. E o preço de berinjela é 1 euro e tal. E eu tenho um food cost muito bom. Eu consigo satisfazer o cliente. Eu consigo pagar os meus impostos. E consigo recompensar o meu trabalho. Para não trabalhar, tipo, comprei o cavalo, vendi o burro. Percebe?
1: Uhum.
0: Não podemos sair do cavalo e subir para o burro. Do cavalo temos que sair depois para o elefante. Por isso, nós sempre temos que dedicar-se e ver o que o consumidor quer.
1: Fazes muita busca por... vais comer muito fora?
0: Uhum.
1: Onde é que tu gostas de comer aqui em Lisboa? Podes falar até do teu bairro, por exemplo. Vives no bairro Alto. Há alguns sítios preferidos ali na tua zona? Ou
0: no bairro... infelizmente, alguns espaços já fecharam no bairro. Espaços emblemáticos como Bota Alta... como
2: Papa Sorda, não?
0: Papa Sorda, exatamente.
2: Está agora no mercado de Ribeira.
0: Exatamente. E olha, por acaso, sabe porque é que está? Eu estive a discutir com ele na feira há um ano e meio. E eu disse-lhe: vocês têm que abrir a sua casa. Vocês têm que. Ai, não sei o que. Vocês têm que abrir a sua casa. A sua casa tem uma história que poucas casas têm. Então, um homem. Não sei se tinha planeado ou não tinha planeado. Um homem estava-me a ouvir, assim com os olhos, pareciam duas planetas, sabe? E se ele abriu porque eu insisti, eu quero dizer obrigado, porque Portugal, Lisboa precisa de boas casas. Gosto muito de ir ao Sinal Vermelho, uma refeição leve, simples, sem compromisso. Eu gosto de comer sem compromisso, porque eu viajo muito, eu como muito nos restaurantes estrelados, guiados por vários guias, por uma certa razão. Não posso falar isso, mas tenho comido cozinha do mundo, à volta do mundo. Sim. Em Lisboa gosto muito de ir às tascas, gosto de ir a... recentemente estive no Lâmina e gostei que o Vasco trouxe um pouco do norte ao centro. Gosto de ir aos chefes que gostam de cozinhar, não aos chefes que andam a correr atrás das estrelas. Para mim, sabe porquê? Eu tenho a minha própria crítica. Eu nunca quis o renome, porque eu gosto muito de paz. Eu não gosto de criar problemas quando não tem problemas.
1: Uhum.
0: E as estrelas me trazem problemas, não só a mim, a qualquer um. Nós temos muitas provas psicológicas a nível mundial, o que fiz estrela com a pessoa, o que, como destruiu, como levantou e depois matou, e suicídios. Epá, eu não preciso, eu sou uma pessoa muito, muito guardada para mim. Eu sempre crio os meus impérios. Eu tenho o meu império, a minha volta. Eu não preciso nada, não preciso ninguém. Eu sou muito peace and love. Então, a ver aquele, no Mowgli, lembras aquele pitão, o Aquila? Não é aquela, o K, que era uma grande cobra, é? Deitado, relaxar, o negócio tem que correr bem, sem muito, muito stress. Então, sabe o que? Eu considero que Portugal, até a nível das estrelas, conheço muito poucos chefes que são idênticos e são únicos. Eu vejo muita cozinha espanhola em Portugal hoje em dia, nos restaurantes estrelados. Quando tem uma base, para mim, do meu ponto de vista, português tem uma base de cozinha própria a arrebentar com todos a nível mundial. E eu vejo muita Espanha nos restaurantes e nos chefes portugueses. Eles vão me perdoar, mas eu tenho que falar isso. E eu gosto de falar a verdade. Eu não tenho filtro e isto prejudica num aspecto a nível social. Mas eu digo-te uma coisa, eu não preciso social para eu estar bem. Sabe porquê? Porque eu não vivo para a sociedade. E eu trabalho, eu ofereço meu serviço, a minha saúde, a minha sociedade, quem gosta de mim é assim como eu sou.
1: Muito bem. Diz-me uma coisa, se fosses parar por algum crime à death row, tinhas direito à última refeição, qual é que seria o último prato que tu irias comer?
0: Eita, que pergunta doida, meu. Não sei.
1: Basicamente é perguntar-te qual é que é o teu prato preferido.
0: Sabe, quantos filhos tens?
1: Uma.
0: É, uma merda, é difícil de fazer essa pergunta.
1: Qual é que é o filho que eu gosto mais, não é?
0: Era essa. Gostas mais pai ou mãe? Yeah. Isso também é difícil, no meu entender. Olha, vamos
1: pode ser um menu, hein? Não tem que ser um prato só.
0: Estou em Portugal e vou dizer um prato português. É a cabidela. Uma cabidela de arroz, não é aquela coisa alentejana com batata, não.
1: Muito bem.
0: Não, porque a cabidela é de arroz. A batata nasceu porque já sabemos porquê. Sabes porquê que tem a cabidela de arroz
1: e
0: cabidela
1: de
0: batata?
1: Eu nunca comi arroz de cabidela com batata. Ou batata de cabidela, não sei.
0: Não.
1: O que estás a falar?
0: No norte, como o norte sempre tinha trabalhos perto da casa e sempre tinha cozinhas. Portanto, o alentejano sempre precisava ir uma viagem grande para o campo e depois voltar para o dormitório. Então, o arroz de cabidela sempre era feito na hora, no norte, e era consumido até o final. No Alentejo era o contrário, o arroz papava-se enquanto chegava a hora da refeição. Porque sobreiro, imagina, campo, sobreiro, parou, toda a gente abriu a sua trouxa e tirou comida para comer. É? No norte não é assim, no norte terminou o trabalho, bora lá para casa voltar a comer e depois voltar para o campo. No Alentejo, como ela é muito vasto, muito aberto, o arroz saiu,
1: levava uma
0: entrou, marmita. Exatamente, marmita e a trouxinha, e entrou a batata na cabidela. Eu gosto as duas, mas para mim é arroz de cabidela é pão number one.
1: João, tiveste algum momento foodie assim esta semana?
2: Tive. Fui no Solar dos Presuntos com o chefe Sidney Menezes. A fazer, a provar os pratos para um pairing com um vinho tinto e um vinho branco novo. E então, pá, foi maravilhoso, foi o meu momento foodie.
1: Os pratos que já existem no Solar ou coisas novas para entrar na casa?
2: Alguns já existem e outros estavam a ser testados. Certo? E tu, Rui?
1: Eu, um momento foodie muito low cost, pá, fui que descobri, li sobre uma tasca que há ali perto da Universidade Católica, aqui perto. Uhum. Que acho que é Tasca do Eduardo, uma coisa assim. Mesmo Tasca, tem uma bifana fabulosa, pá.
0: É, não é?
1: Muito bom, pá. Comi uma sopa, boa, mas assim, naquelas malgas de inox, uma cena mesmo...
0: Tascaíro.
1: Nasty.
0: Yeah.
1: E, pá, umas bifanas maravilhosas.
0: Eu acho que tem que haver vários conceitos em Portugal. Não podemos andar a copiar um ao outro, não podemos andar... Tem que haver tascas, porque tu tens que ter uma refeição rápida e barata e reconhecer o trabalho dele, daquele chefe. Tens que ter um sofisticado, portanto, uma coisa de escritório, sair ao almoço, tem uma toalha de mesa, um guardanapo de papel, de pano, papapá. Tem que haver isso tudo.
1: Tem que haver o restaurante para ver o jogo de futebol, para com os amigos a comer uns tremoços e a comer um prego, uma coisa assim.
0: Mas também, posso dizer uma coisa, sabes que eu gosto de refilar, reclamar, não refilar. Eu acho que Portugal, a administração do turismo de Portugal, deveria criar um gabinete dos chefes, dos experts, que vão pela todas as casas que servem comida portuguesa, fazer a avaliação, dar autorização a vender ou não dar autorização a vender a comida. Porque a imagem da gastronomia portuguesa, da cozinha tradicional portuguesa, cada vez está pior, cada vez está a ir para baixo, cada vez tem menos chefes portugueses a cozinhar a comida portuguesa e cada vez tem menos quem vai defender a gastronomia portuguesa.
2: Estamos a falar de um selo gastronomia tradicional. Exatamente. Portuguesa, cozinha tradicional portuguesa.
0: Se tu vendes comida portuguesa, tu tens que ter formação. Não interessa de onde é que tu vens.
2: Tens de ter um representante para, não é?
1: Isso porque
2: é
1: por ter deixado de ser a empresa familiar da senhora que cozinha, o não, marido que serve, imagino... e para passar a ser um empregado que pode vir de qualquer sítio que está a fazer esse trabalho por eles?
0: Sim. Imagina, tu cheguei da Geórgia, não tenho mínima formação e abro um restaurante de Geórgia, português. E ponho francesinha, bacalhau com natas, tripa chama de Porto, papapá, e não tenho formação. E eu estou a fazer. Eu sou um turista, cheguei 3 dias a Lisboa, sei que a comida portuguesa é fabulosa, chego, epá, além de não ter nenhum português a trabalhar, não tem nem alma, nem sabor português. Não tem quem controle, não tem quem defende cuidado da cozinha. E porquê cuidado da cozinha? Porque é cuidado, porque já não há filtro. Se tu tens um menu todo em português e menu de pratos português, uma pessoa não tem formação. Uma pessoa cozinha portuguesa e que não é portuguesa, é parecida, mas com portuguesa nem passou ao lado. E não há quem defenda. E um motorista que vem de fora por não ignorância, por não conhecimento, vê uma esplanada bonita, chega em português, sardinha, arroz de pato, arroz de marisco, papapá, senta, coma. Ah, tá bom, obrigado, pagou a conta, foi de 5 euros. É, afinal, a cozinha portuguesa não é tão boa como...
2: Estás a falar daqueles restaurantes que há, sim, naquelas ruas na Baixa, que têm pessoas a chamar-te para entrar e que, sim, menos são iguais, sim, em todos. Sim. E,
0: deveria haver um controlo, muito, sim, agressivo. E eu considero que deveria haver um controlo agressivo, ou então tinha que ter uma diploma de formação.
2: A nacionalidade não interessa, então, não interessa. Assim, a qualidade com não que interessa. Executas a não cozinha interessa. Tradicional. Exatamente. Portuguesa.
0: Porque eu acho que a tradição, a etnografia e polifonia vem de geração em geração e não é a nossa geração que tem que matar e destruir isso. Nós deveríamos defender,
1: claro,
0: isso,
1: claro.
0: Seja quem for.
1: Pois, porque, como eu estava a dizer, o restaurante tradicional, há 40 anos atrás, há 30, há 20 anos atrás, era muito da família, do exatamente. Tipo que vem do interior do país e abre o restaurante aqui e traz
2: conforto, com cozinha de conforto, exatamente.
0: Exatamente.
2: Muito bem. E o teu momento food esta semana? Qual é que foi?
0: Meu momento food. São tantos, meu Deus do céu. Olha, foi na minha casa. Foi no meu restaurante. Fui fazer um teste de sopas frias. Fui criar uma sopa de kefir, uma sopa de mazzoni. Portanto, são fermentados à base de iogurte. Iogurtes azedos, que são fermentos saudáveis para o nosso estômago. Então, antes de chegar o calor, eu quero tirar sopas quentes e introduzir sopas com muito nutrientes. Beterraba, ovo cozido, imagina. Beterraba, ovo cozido, iogurte, funcho, aipo, e tudo fresco, tudo cru. E comas depois com peito de frango, subido, grelhado, rapidinho, para não ter suculência. Tu tens uma sopa fria e uma proteína de carne. Portanto, esse meu food foi assim na minha casa. Experimentar e relembrar as minhas infâncias, porque sabes que a União Soviética era grande. São 16 repúblicas soviéticas. Cada um tinha seu best-seller. E eu, o que eu comia na infância, quero recuperar aqueles pratos que não se faz nos restaurantes e oferecer uma visualização comfort food. E oferecer ao consumidor uma comida saudável com todos os ingredientes importantes da vida cotidiana, do menu cotidiano.
1: Para termos visitar, quais é que são os melhores dias? Estão abertos que esse? Jantares, almoços?
0: Com licença. Nós, durante a semana, abrimos às 4 da tarde até a meia-noite, sem parar. Sexta, sábado e domingo, abrimos à 1 da tarde. É um lunch um pouco tardio, mas fica muito. Olha, e quero agradecer, eu não posso sair daqui sem dizer muito obrigado às pessoas acima de 60 anos. Eu nunca imaginei ter no caráter as senhoras, aquelas todas arranjadinhas, aqueles senhores com aqueles anéis e aquela pedrinha, mas com fato, gravado. Epá, é tão bonito ver, vocês não têm noção. Eu encho-me de orgulho em duas partes. Um, que eu consegui agradar português, e o outro, que eu consegui criar um espaço para as portuguesas, e ver as pessoas que eu nunca imaginei ir a um restaurante estrangeiro.
2: E no bairro Alto hoje?
0: No bairro, eles dizem assim, olha, até aqueles homens gajos que ficam lá parados a cativar clientes na casa, eles já sabem distinguir o meu cliente. Eles, através da idade, roupa e de maneira, é que esse vai para o georgiano. Através da beleza, pá, vem a pessoa arranjada. Outros dias, assim, ai, se vocês me fizerem isso, já há 45 anos que eu não vou a Bairro Alto. Se vocês fizeram isso, ai, graças a Deus que vale a pena. Obrigado, aqui eu volto sempre. Percebe? Aquelas conversas das pimpinhas, mas epá, são extremamente nativos, não são arranjados, não são pimpeados, porque são muito, muito naturais. E isto tudo vai-te trazer motivação. Chegaram, eram quantas? 14 pessoas, domingo passado, que a gente perdeu a conta, perdeu a reserva deles. Domingo passado apareçam à porta 14 pessoas, e o senhor, 63, 64, a me dizer assim, olha, eu trago os meus amigos, e eles são todos mais velhos que eu. E olha, atenção, que eu estive na Geórgia, eu amo a Geórgia, e faz que essa gente apaixona-se por Geórgia. Epá, e atenção, para elas não matarem, porque foi eu que convenci ir domingo almoço a um restaurante georgiano, e não foi um restaurante português. Epá, gente, tipo, não iam beijar a mão, mas faltava, man. É uma sensação de gratidão, uma sensação de felicidade, uma sensação de motivação, fazer mais e mais, e procurar mais sabores e cruzar mais Geórgia e Portugal um com o outro, e fazer novos pratos para eles.
2: E o novo restaurante, quando é que vamos poder visitar? O que é que podes revelar?
0: Novo restaurante, espero que fique a obra terminada para meu aniversário, 6 de setembro.
2: Bem.
0: Eu estou a discutir com os empreiteiros para junho, julho terminarem. Duvido. E eu no caráter perdi 4 meses. E o caráter tem, epá, um pouco maior que a sua sala onde a gente está a gravar. Tipo, bem sardinha em lata, estás a ver? De vez em quando as pessoas estão a reclamar, mas olha, dentro do gozo. A Geórgia também é pequena.
1: Já tens nome do novo espaço?
0: eu queria chamar Meore. Meore em georgiano quer dizer o segundo. Só que descobri que em Portugal tem um restaurante Meore japonês. Então foi o Meore. E depois, queria chamar Zanduri, porque é o nome de um trigo e casava-se muito bem com a restauração. Zanduri, quando tu ouves, vais logo para a Índia. Zuri, Muri, Uri, Kuri. Então decidi chamar Chveni como meu primeiro restaurante em Tbilisi, que é o restaurante mais famoso, e que o restaurante me ofereceu muito dinheiro para chegar a Lisboa e comprar o meu espaço e fazer o meu restaurante. Portanto, o que eu aprendi em Portugal, eu reinvesti na Geórgia. O que eu ganhei na Geórgia, eu reinvesti em Portugal.
1: E já temos localização?
0: Temos. Vamos estar no final da Calçada Congro, após da. Tem aquele entrocamento que abre-se. Portanto, fica depois da Junta de Freguesia. Não sei.
2: Perto do Incógnito, Rui. Ok?
1: Pois, estava a ver. Pode ser um programa ali, não é?
2: Exatamente.
1: Ali um Goran e um Incógnito.
2: Nunca foste ao caráter, não?
1: Ainda não fui ao caráter, não.
2: Bem,
1: só provei os pratos.
2: Aquela berinjela com romã, quase 500.
0: Com mel de castanha.
2: Ai, aquele mel. Também traz o mel de lá, certo?
0: Sim, claro. Em Portugal não costumam. Como chamam os senhores que criam abelhas? Abelheiros?
2: Apicultores.
0: Apicultores. Apicultores não poderiam, quando começa florir castanha em Trás Montes, poderiam levar às casas da abelha e deixar lá eles para elas trazer esse mel.
2: É impressionante o sabor desse mel. Depois no doce, aquele bolo que tens no fim também tem esse mel.
0: Oh, claro.
2: É maravilhoso.
0: É muito maravilhoso. É muito caráter, muito másculo, muito charmoso, muito, muito, muito representativo. E sabes que a comparação com qual mel eu consigo aproximar em Portugal com mel de Urze? O mel do Urze também. Que é. Eu gosto. Eu sou assim robusto, sou assim bruto. Assim, meio urso, estás a ver? E eu gosto. A minha cozinha também é assim. A minha cozinha, quando tu olhas para uma coisa muito frágil, pões na boca e faz assim, bum, bum. Lembra

0: é uma pergunta tão antiga, mano. Eu acho que aquela coisa. Eu, tudo o que eu faço, é, tudo que eu tenho no menu é porque eu faço bem.
1: O espírito é de partilha ali no caráter?
0: Sempre. Sharing is caring. Geórgia tem uma tradição. O vinho, a uva, na Geórgia trouxe. Não sei. O sharing trouxe o vinho. Ou o vinho trouxe grande cultura na Geórgia de chefe de mesa, que é Tamada. Tu não consegues beber sem autorização do chefe de mesa. Ou os brindes têm a sua sequência. A situação, porque é que estás sentado na mesa? À mesa. Tem a sua sequência. Batizado, casamento, funeral, regresso depois da guerra, festejo de qualquer coisa. Toda sequência tem o seu brinde. Tu não podes beber. Oh, a nossa. Oh, a minha prima. Oh, vamos beber ao nosso talhante. Por exemplo, não podes fazer isso na Geórgia. Porque tem Tamada, que é o boss, e ele coordena. Imagina a orquestra.
1: Uhum.
0: Dentro daquele buraco.
1: Maestro de brindes.
0: Exatamente. Ele coordena toda a mesa e ninguém pode beber. Olha, quando me apetecer, peguei o copo e bebi. Não. Isto tem a sua tradição, sua cultura milenar, man.
1: E tens essa pessoa no...
0: Não tenho. Imagina dar regras a um português. Português não nasceu para cumprir as regras.
2: Vais ver.
0: Yeah. Não pode. Quem me conhece sabe que eu sempre levanto. Ponho-me de pé. Meus amigos, vamos beber a rainha desta casa, que é a mãe do meu amigo António, que é onde eu estou convidado. Então eles me ouvem. Alguns acham piada, outros começam a aprender que nós brindamos, passamos uma energia da nossa boca para o copo, para aquela taça, enriquecemos com a nossa energia e convertemos e vamos receber dentro. É outra espiritualidade. Para conhecer a Geórgia, eu aconselho ir conhecer a Geórgia qualquer estação do ano. São quatro. E nós temos aquele slogan: spend your four seasons in Georgia. Tem quatro estações e estão muito distintas.
1: Como outra. Os preços estão caros aqui em Portugal, é uma boa. Um verão é um bom destino de praia, por exemplo, Georgia?
0: Quem gosta de spa e lavar com as pedras, o Mar Negro tem muita pedra, tem muitos calhões. Mas o Batumi é muito engraçado. O Batumi é como se fosse. Naqueles filmes de King Kong, vens do mar e de repente começam as montanhas cheias de árvores, variedade, porque a Geórgia tem 21 microclima e quase 40 e tal terroirs em cada quilômetro quadrado. Portanto, a Geórgia é muito mineralizada. Então, tu estás a viajar 10 minutos, pumba, mudou a paisagem. 10 minutos, estou na América. Depois estou na África, depois estou na floresta de eucaliptos, depois estou no Texas. A Geórgia tem muita variedade e tem muitas lendas, mas isso depois, gente, para a próxima, se me convidarem, eu conto histórias.
1: Está combinado. Graham, foi um imenso prazer.
0: Após da abertura do novo espaço, depois vamos ver o sucesso, né? mas conto com os portugueses.
1: Para já, a viagem à Geórgia fica aqui a 15 minutos. No Barro Alto.
2: Exatamente. A partir de setembro, talvez, a caminho do
0: Incógnito. Não posso não dizer. Hoje de manhã saio do Bairro Alto, na Rua de Misericórdia, está à espera um BMW com um senhor, fato, gravata, abrir a porta e os vizinhos olham para mim. Quem é este gajo? Olha, foi obrigado por serviço de excelência.
2: Muito bem, recebermos assim os nossos convidados, não é?
1: Claro que sim. Já sabem, se quiserem cá vir.
0: Se quiserem cá vir, nem para todos, não.
1: Graham, muito obrigado. Foi um prazer receber-te aqui neste Regresso do Fluir. João, vemo-nos para a semana, então.
2: Vemo-nos para a semana, cá estaremos.
1: E boa semana.
2: Boa semana, Rui.
0: Boa semana e obrigado.
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5: Com um novo spot em Lisboa dedicado aos gelados havaianos, feitos com gelo e muita cor, a Floco Loco and Company abriu há um mês em Campo de Ourique. Os gelados são todos feitos com gelo raspado, com uma lâmina especial e preenchidos com xaropes de fruta artesanais, sobretudo tropicais e sem qualquer aditivo. Em junho de 2025, o projeto deu-se a conhecer pela primeira vez no Gourmet da Ladra, um mercado temporário de gastronomia em Lisboa.

0: concomitante só este ano, é que abriu a primeira loja da Floco Loco. Atualmente, a loja tem 13 sabores diferentes: maracujá, lima azul, manga, morango, goiaba, lima com hortelã, açaí, ananás, chocolate, frutos vermelhos, matcha, coco e café. Os clientes podem ainda optar por toppings como leite condensado, leite em pó, chili, coco ralado e doce de leite. Pode visitar Floco Loco na rua Coelho da Rocha, número 72A, de terça a domingo, das 11 às 20 horas.
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3: A capital portuguesa prepara-se para receber a 15ª edição do Open House Lisboa, uma iniciativa que abre as portas de diferentes espaços e edifícios da cidade para dar a conhecer a sua história e arquitetura. A iniciativa acontece este fim de semana, 9 e 10 de maio. A nova edição conta com 77 espaços gratuitos para explorar. Na lista encontra edifícios históricos, adegas, hotéis, apartamentos, ateliês, casas, restaurantes, cervejarias, museus, entre outros. Entre os destaques estão a Conserveira de Lisboa, o Convento dos Cardais, a Fábrica Dois Corvos, o Hospital da Luz, o Mosteiro dos Jerónimos, o Palácio Alverca e a Cervejaria Trindade. O acesso aos espaços públicos pode ser feito sem marcação e por ordem de chegada. A nova edição conta também com percursos urbanos, exposições e atividades destinadas para famílias e miúdos. Pode consultar a programação completa do Open House Lisboa através do site do projeto trianaldelisboa.com.
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2: Caracóis à bolhão pato, rissol de caracol, chili de caracol ou ovos com farinheira e caracóis. À primeira vista, até os fãs do petisco estranham. Mas a verdade é que estes pratos inusitados fazem sucesso e poderá prová-los na rota do Caracol Saloio em Loures, que arrancou na passada sexta-feira, 1 de maio. A iniciativa, que vai prolongar-se até 31 de julho, junta 16 estabelecimentos distribuídos por localidades como Bucelas, Frielas, Loures, Santo António dos Cavaleiros e Unhos. Cada restaurante tem propostas originais e outras mais tradicionais para provar ao longo dos próximos meses. Para programar a rota, basta aceder à lista completa dos restaurantes e dos pratos que servem durante o evento em cm-loures.pt. Uma refeição completa tende a variar entre os 15 e os 25 euros por pessoa.
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2: Este domingo, 3 de maio, juntou-se mais uma proposta ao vasto catálogo da Sky Showtime, The Running Man, baseado no livro homónimo de Stephen King, publicado em 1982. O nome parece-lhe familiar? É provável que tenha visto a adaptação de 87 com Arnold Schwarzenegger no papel principal. Na versão de 2025, o protagonista passou a ser Glenn Powell, um dos grandes nomes de Hollywood atualmente. Pensado para um público habituado às redes sociais e às distopias tecnológicas, este filme aproxima-se muito mais do romance de King. Aqui, Glenn Powell interpreta um Ben Richards menos heroico e mais vulnerável. Um homem comum, desempregado, desesperado e com uma filha gravemente doente que tenta lidar com o colapso emocional da mulher. Excluído do mercado de trabalho e sem alternativas, aceita entrar no universo das competições organizadas pela The Network, uma mega corporação que domina a sociedade através de programas de entretenimento que exploram o sofrimento humano. Pode assistir ao trailer e saber mais sobre The Running Man em nit.pt.

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2: 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Desde sempre que os concertos gratuitos fazem parte da história do Casino Lisboa. Em maio, haverá 12 espetáculos para ver num dos espaços mais populares da capital. As apresentações decorrem de quinta-feira a sábado, a partir das 22h45, e vão incluir diferentes estilos musicais. Às sextas e sábados, pelas 23h55, haverá ainda vários DJ sets. O casino abre às 15 horas e encerra às 3 da manhã e o acesso é livre, sendo que a partir das 22 horas é para maiores de 14 anos e maiores de 10 anos acompanhados pelos pais. Fique a par da programação completa dos concertos gratuitos do Casino Lisboa em maio em nit.pt.

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3: Televisão.
4: Após ter sido arrasada, uma das séries mais caras da Prime Video lançou a segunda temporada. Um total de 256 milhões de euros foi este o orçamento da primeira temporada de Citadel, que chegou à Prime Video em 2023. Apesar do grande investimento, a série acabou por ser arrasada pelos críticos, que a descreveram como genérica e lotada de clichês de espionagem, além de básica e inócua com um argumento estéril. Apesar de tudo, acabou por ser um dos grandes sucessos da plataforma de streaming no ano de estreia e, naturalmente, uma segunda temporada foi imediatamente confirmada. Passados 3 anos, Priyanka Chopra Jonas e Richard Madden regressam aos papéis na produção que estreou esta quarta-feira, 6 de maio. A temporada aprofunda as consequências das memórias recuperadas e os segredos deixados pela queda da Citadel, prometendo mais traições e reviravoltas. A temporada conta com 7 episódios, disponibilizados de uma só vez na plataforma.
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2: O Junsequa Beach Club vai dedicar este fim de semana aos pratos de bacalhau. Entre os destaques estão tártaro, arroz malandro, paella, cachaço e carpaccio, tudo feito com o mesmo protagonista. Nos dias 9 e 10 de maio, na Praia do Pego, na Comporta, o espaço à beira-mar vai dedicar um fim de semana inteiro a um dos ingredientes mais icónicos da gastronomia portuguesa. Durante dois dias, o chefe Luís Santos vai preparar um menu temático onde o bacalhau será a estrela de diferentes interpretações. Com vista privilegiada sobre o Atlântico, o restaurante inaugurado no verão de 2023 destaca-se pela carta inspirada na cozinha portuguesa. Um dos destaques da programação do espaço são precisamente os fins de semana temáticos, que decorrem ao longo do ano e elegem um ingrediente especial para ser a estrela durante dois dias. 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
2: Para celebrar 48 anos como área protegida, o Parque Natural da Ria Formosa, no Algarve, vai organizar um dia especial com percursos guiados, passeios de barco, jogos, conversas, experiências e outras atividades gratuitas. Este sábado, 9 de maio, o parque convida os visitantes a conhecer melhor a região. Entre os destaques do evento estão os passeios de barco na Ria Formosa e a possibilidade de apanhar um ferry para conhecer uma ilha deserta. Estas atividades vão decorrer ao longo do dia a partir das 10 horas. O programa completo, bem como os formulários de inscrição para algumas iniciativas, está disponível online em amal.pt.

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0: 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Este verão vai ter de pagar para estacionar em frente ao mar em Sintra. A nova proposta vai abranger toda a época balnear. Será válida para os lugares junto à Praia Grande e à Praia das Maçãs. Assim, entre junho e setembro, todos os visitantes terão de pagar estacionamento se decidirem deixar o carro junto a duas das mais concorridas praias de Sintra. O estacionamento tarifado será cobrado pela Empresa Municipal de Estacionamento de Sintra já a partir de 1 de junho e vai durar até 30 de setembro. Os lugares em frente ao mar continuarão a ser gratuitos para residentes de Sintra, comerciantes e pessoas com mobilidade reduzida. Os visitantes que não queiram pagar podem continuar a optar pelo parque no lado oposto ao Hotel Arribas e outros espaços em terra batida.

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2: Televisão. Os fãs de The Bear foram surpreendidos esta terça-feira, 5 de maio, com uma novidade. Um episódio inédito da série de sucesso. Gary ficou disponível na Disney Plus e acompanha uma viagem de Richie e Mickey ao Indiana, nos Estados Unidos. Este episódio chega entre a quarta temporada, que estreou em junho de 2025, e a quinta, que deverá ser lançada ainda este ano. A novidade funciona como uma prequela no universo de The Bear e mostra um retrato íntimo dos dois melhores amigos. Ao longo do episódio, os fãs ficam a conhecer com mais proximidade a relação de Mickey e Richie, melhores amigos desde a infância. No presente da narrativa, o episódio ganha um tom mais pesado ao ligar este passado às consequências que já conhecemos da história principal, sobretudo no impacto que isso tem em Richie. Saiba mais sobre o episódio surpresa de The Bear em NIT.pt.
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0: 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O odor corporal pode ser um problema ou, no mínimo, um desconforto ao longo do dia. Logo a seguir às axilas, 45% dos homens queixam-se das suas zonas íntimas, segundo um estudo realizado pela Quantitative Research Investigation no Reino Unido em 2025. Por isso mesmo, nasceu o X Lower Body Spray, um desodorizante pensado especificamente para os homens usarem abaixo da cintura. É muito mais do que uma bruma íntima ou um perfume, é um desodorizante com uma fórmula avançada, sem alumínio nem álcool etílico, que permite neutralizar o mau odor desde a fonte, resolvendo o problema desde a origem, em vez de apenas o mascarar. Segundo a marca, o zinco presente na composição atua diretamente nas bactérias que se envolvem na pele, ajuda a manter a zona fresca e livre de odores durante todo o dia. Este desodorizante Axe, para as partes íntimas, aposta em dois perfumes distintos para agradar a diferentes gostos. Uma opção é mais doce e sensual, com notas de coco e madeira de sândalo, e a outra é mais fresca e madeirada, assente em notas de pera e madeira de cedro. Ambas foram desenvolvidas por perfumistas e já podem ser encontradas à venda nos locais habituais por 5,99€.

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3: Romance, crime e um dilema moral inacreditável juntam-se à nova série documental da Netflix. Devo Casar-me com um Assassino estreou a 29 de abril na plataforma e já é a segunda produção mais vista em Portugal e a nível global. No centro do caso está Alexander Sandy McKellar e a sua então noiva, a patologista forense Caroline Moorhead, que acabou por desempenhar um papel decisivo na sua condenação. Aqui tudo é contado pela própria Caroline. A história começa em 2017, quando McKellar, um caçador e trabalhador numa propriedade nas terras altas da Escócia, conduzia sob o efeito de álcool e acabou por atropelar mortalmente Tony Parsons, de 63 anos, que estava a percorrer o Reino Unido após ter sobrevivido a um cancro. Em vez de prestar auxílio, McKellar abandonou o local e, com a ajuda do irmão gêmeo, Robert, regressou mais tarde para esconder o corpo após ambos terem trocado roupa e carro. Os dois enterraram a vítima na propriedade rural e ocultaram as provas. Durante mais de 3 anos, não houve avanços no caso. Em 2020, já longe do crime, McKellar conheceu Caroline e, pouco depois do pedido de casamento, revelou-lhe o segredo que tinha guardado durante anos. A partir desse momento, a vida de Caroline transforma-se num conflito constante entre o amor e a obrigação moral. Inicialmente em choque, acabou por procurar ajuda junto da polícia, mas decidiu manter a relação para conseguir reunir provas. Assista ao trailer de Should I Marry a Murderer em nit.pt.

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3: Com um novo spot em Lisboa dedicado aos gelados havaianos, feitos com gelo e muita cor. A Floco Loco & Company abriu há um mês em Campo de Ourique. Os gelados são todos feitos com gelo raspado, com uma lâmina especial e preenchidos com xaropes de fruta artesanais, sobretudo tropicais e sem qualquer aditivo. Em junho de 2025, o projeto deu-se a conhecer pela primeira vez no Gourmet da Ladra, um mercado temporário de gastronomia em Lisboa. No entanto, só este ano é que abriu a primeira loja da Floco Loco. Atualmente, a loja tem 13 sabores diferentes. Maracujá, lima azul, manga, morango, goiaba, lima com hortelã, açaí, ananás, chocolate, frutos vermelhos, matcha, coco e café. Os clientes podem ainda optar por toppings como leite condensado, leite em pó, chili, coco ralado e doce de leite. 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
2: A capital portuguesa prepara-se para receber a 15ª edição do Open House Lisboa, uma iniciativa que abre as portas de diferentes espaços e edifícios da cidade para dar a conhecer a sua história e arquitetura. A iniciativa acontece este fim de semana, 9 e 10 de maio. A nova edição conta com 77 espaços gratuitos para explorar. Na lista encontra edifícios históricos, adegas, hotéis, apartamentos, ateliês, casas, restaurantes, cervejarias, museus, entre outros. Entre os destaques estão a Conserveira de Lisboa, o Convento dos Cardais, a Fábrica Dois Corvos, o Hospital da Luz, o Mosteiro dos Jerónimos, o Palácio Alverca e a Cervejaria Trindade. O acesso aos espaços públicos pode ser feito sem marcação e por ordem de chegada. A nova edição conta também com percursos urbanos, exposições e atividades destinadas para famílias e miúdos. Pode consultar a programação completa do Open House Lisboa através do site do projeto trianaldelisboa.com.
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4: Caracóis à bolhão pato, risol de caracol, chili de caracol ou ovos com farinheira e caracóis. À primeira vista, até os fãs do petisco estranham. Mas a verdade é que estes pratos inusitados fazem sucesso e poderá prová-los na rota do Caracol Saloio em Loures, que arrancou na passada sexta-feira, 1 de maio. A iniciativa, que vai prolongar-se até 31 de julho, junta 16 estabelecimentos distribuídos por localidades como Bucelas, Frielas, Loures, Santo António dos Cavaleiros e Unhos. Cada restaurante tem propostas originais e outras mais tradicionais para provar ao longo dos próximos meses. Para programar a rota, basta aceder à lista completa dos restaurantes e dos pratos que servem durante o evento em cm-loures.pt. Uma refeição completa tende a variar entre os 15 e os 25 euros por pessoa.

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2: Este domingo, 3 de maio, juntou-se mais uma proposta ao vasto catálogo da Sky Showtime, The Running Man, baseado no livro homónimo de Stephen King, publicado em 1982. O nome parece-lhe familiar? É provável que tenha visto a adaptação de 87 com Arnold Schwarzenegger no papel principal. Na versão de 2025, o protagonista passou a ser Glenn Powell, um dos grandes nomes de Hollywood atualmente. Pensado para um público habituado às redes sociais e às distopias tecnológicas, este filme aproxima-se muito mais do romance de King. Aqui, Glenn Powell interpreta um Ben Richards menos heroico e mais vulnerável. Um homem comum, desempregado, desesperado e com uma filha gravemente doente que tenta lidar com o colapso emocional da mulher. Excluído do mercado de trabalho e sem alternativas, aceita entrar no universo das competições organizadas pela The Network, uma mega corporação que domina a sociedade através de programas de entretenimento que exploram o sofrimento humano. Pode assistir ao trailer e saber mais sobre The Running Man em nit.pt.
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3: Desde sempre que os concertos gratuitos fazem parte da história do Casino Lisboa. Em maio, haverá 12 espetáculos para ver num dos espaços mais populares da capital. As apresentações decorrem de quinta-feira a sábado, a partir das 22h45, e vão incluir diferentes estilos musicais. Às sextas e sábados, pelas 23h55, haverá ainda vários DJ sets. O Casino abre às 15h e encerra às 3 da manhã, e o acesso é livre, sendo que a partir das 22h é para maiores de 14 anos e maiores de 10 anos acompanhados pelos pais. Fique a par da programação completa dos concertos gratuitos do Casino Lisboa em maio em nit.pt.

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2: Após ter sido arrasada, uma das séries mais caras da Prime Video lançou a segunda temporada. Um total de 256 milhões de euros foi este o orçamento da primeira temporada de Citadel, que chegou à Prime Video em 2023. Apesar do grande investimento, a série acabou por ser arrasada pelos críticos, que a descreveram como genérica e lotada de clichês de espionagem, além de básica e inócua com um argumento estéril. Apesar de tudo, acabou por ser um dos grandes sucessos da plataforma de streaming no ano de estreia e, naturalmente, uma segunda temporada foi imediatamente confirmada. Passados 3 anos, Priyanka Chopra Jonas e Richard Madden regressam aos papéis na produção que estreou esta quarta-feira, 6 de maio. A temporada aprofunda as consequências das memórias recuperadas e os segredos deixados pela queda da Citadel, prometendo mais traições e reviravoltas. A temporada conta com 7 episódios, disponibilizados de uma só vez na plataforma.
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4: O Je ne sais quoi Beach Club vai dedicar este fim de semana aos pratos de bacalhau. Entre os destaques estão tártaro, arroz malandro, paella, cachaço e carpaccio, tudo feito com o mesmo protagonista. Nos dias 9 e 10 de maio, na Praia do Pego, na Comporta, o Espaço à Beira-Mar vai dedicar um fim de semana inteiro a um dos ingredientes mais icónicos da gastronomia portuguesa. Durante dois dias, o chefe Luís Santos vai preparar um menu temático onde o bacalhau será a estrela de diferentes interpretações. Com vista privilegiada sobre o Atlântico, o restaurante inaugurado no verão de 2023 destaca-se pela carta inspirada na cozinha portuguesa. Um dos destaques da programação do espaço são precisamente os fins de semana temáticos, que decorrem ao longo do ano e elegem um ingrediente especial para ser a estrela durante dois dias.
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2: Para celebrar 48 anos como área protegida, o Parque Natural da Ria Formosa, no Algarve, vai organizar um dia especial com percursos guiados, passeios de barco, jogos, conversas, experiências e outras atividades gratuitas. Este sábado, 9 de maio, o parque convida os visitantes a conhecer melhor a região. Entre os destaques do evento estão os passeios de barco na Ria Formosa e a possibilidade de apanhar um ferry para conhecer uma ilha deserta. Estas atividades vão decorrer ao longo do dia a partir das 10 horas. O programa completo, bem como os formulários de inscrição para algumas iniciativas, está disponível online em amal.pt.
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3: Este verão vai ter de pagar para estacionar em frente ao mar em Sintra. A nova proposta vai abranger toda a época balnear. Será válida para os lugares junto à Praia Grande e à Praia das Maçãs. Assim, entre junho e setembro, todos os visitantes terão de pagar estacionamento se decidirem deixar o carro junto a duas das mais concorridas praias de Sintra. O estacionamento tarifado será cobrado pela Empresa Municipal de Estacionamento de Sintra já a partir de 1 de junho e vai durar até 30 de setembro. Os lugares em frente ao mar continuarão a ser gratuitos para residentes de Sintra, comerciantes e pessoas com mobilidade reduzida. Os visitantes que não queiram pagar podem continuar a optar pelo parque no lado oposto ao Hotel Arribas e outros espaços em terra batida.

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2: 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Os fãs de The Bear foram surpreendidos esta terça-feira, 5 de maio, com uma novidade. Um episódio inédito da série de sucesso. Gary ficou disponível na Disney Plus e acompanha uma viagem de Richie e Mickey ao Indiana, nos Estados Unidos. Este episódio chega entre a quarta temporada, que estreou em junho de 2025, e a quinta, que deverá ser lançada ainda este ano. A novidade funciona como uma prequela no universo de The Bear e mostra um retrato íntimo dos dois melhores amigos. Ao longo do episódio, os fãs ficam a conhecer com mais proximidade a relação de Mickey e Richie, melhores amigos desde a infância. No presente da narrativa, o episódio ganha um tom mais pesado ao ligar este passado às consequências que já conhecemos da história principal, sobretudo no impacto que isso tem em Richie. Saiba mais sobre o episódio surpresa de The Bear em nit.pt.

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5: O odor corporal pode ser um problema ou, no mínimo, um desconforto ao longo do dia. Logo a seguir às axilas, 45% dos homens queixam-se das suas zonas íntimas, segundo um estudo realizado pela Quantitative Research Investigation no Reino Unido em 2025. Por isso mesmo, nasceu o X-Lower Body Spray, um desodorizante pensado especificamente para os homens usarem abaixo da cintura. É muito mais do que uma bruma íntima ou um perfume, é um desodorizante com uma fórmula avançada, sem alumínio nem álcool etílico, que permite neutralizar o mau odor desde a fonte, resolvendo o problema desde a origem, em vez de apenas o mascarar. Segundo a marca, o zinco presente na composição atua diretamente nas bactérias que se envolvem na pele, ajuda a manter a zona fresca e livre de odores durante todo o dia. Este desodorizante Axe, para as partes íntimas, aposta em dois perfumes distintos para agradar a diferentes gostos. Uma opção é mais doce e sensual, com notas de coco e madeira de sândalo, e a outra é mais fresca e madeirada, assente em notas de pera e madeira de cedro. Ambas foram desenvolvidas por perfumistas e já podem ser encontradas à venda nos locais habituais por 5,99€.
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2: 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Romance, crime e um dilema moral inacreditável juntam-se na nova série documental da Netflix. Devo Casar-me com um Assassino estreou a 29 de Abril na plataforma e já é a segunda produção mais vista em Portugal e a nível global. No centro do caso está Alexander Sandy McKellar e a sua então noiva, a patologista forense Caroline Moorhead, que acabou por desempenhar um papel decisivo na sua condenação. Aqui, tudo é contado pela própria Caroline. A história começa em 2017, quando McKellar, um caçador e trabalhador numa propriedade nas Terras Altas da Escócia, conduzia sob o efeito de álcool e acabou por atropelar mortalmente Tony Parsons, de 63 anos, que estava a percorrer o Reino Unido após ter sobrevivido a um cancro. Em vez de prestar auxílio, McKellar abandonou o local e, com a ajuda do irmão gêmeo, Robert, regressou mais tarde para esconder o corpo após ambos terem trocado roupa e carro. Os dois enterraram a vítima na propriedade rural e ocultaram as provas. Durante mais de 3 anos, não houve avanços no caso. Em 2020, já longe do crime, McKellar conheceu Caroline e, pouco depois do pedido de casamento, revelou-lhe o segredo que tinha guardado durante anos. A partir desse momento, a vida de Caroline transforma-se num conflito constante entre o amor e a obrigação moral. Inicialmente em choque, acabou por procurar ajuda junto da polícia, mas decidiu manter a relação para conseguir reunir provas. Assista ao trailer de Should I Marry a Murderer em nit.pt.

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3: Com um novo spot em Lisboa dedicado aos gelados havaianos, feitos com gelo e muita cor. A Floco Loco and Company abriu há um mês em Campo de Ourique. Os gelados são todos feitos com gelo raspado, com uma lâmina especial e preenchidos com xaropes de fruta artesanais, sobretudo tropicais e sem qualquer aditivo. Em junho de 2025, o projeto deu-se a conhecer pela primeira vez no Gourmet da Ladra, um mercado temporário de gastronomia em Lisboa. 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
3: A capital portuguesa prepara-se para receber a 15ª edição do Open House Lisboa, uma iniciativa que abre as portas de diferentes espaços e edifícios da cidade para dar a conhecer a sua história e arquitetura. A iniciativa acontece este fim de semana, 9 e 10 de maio. A nova edição conta com 77 espaços gratuitos para explorar. Na lista encontra edifícios históricos, adegas, hotéis, apartamentos, ateliês, casas, restaurantes, cervejarias, museus, entre outros. Entre os destaques estão a Conserveira de Lisboa, o Convento dos Cardais, a Fábrica Dois Corvos, o Hospital da Luz, o Mosteiro dos Jerónimos, o Palácio Alverca e a Cervejaria Trindade. O acesso aos espaços públicos pode ser feito sem marcação e por ordem de chegada. A nova edição conta também com percursos urbanos, exposições e atividades destinadas para famílias e miúdos. Pode consultar a programação completa do Open House Lisboa através do site do projeto trianaldelisboa.com.
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4: Caracóis à bolhão-pato, rissol de caracol, chili de caracol ou ovos com farinheira e caracóis. À primeira vista, até os fãs do petisco estranham. Mas a verdade é que estes pratos inusitados fazem sucesso e poderá prová-los na rota do Caracol Saloio em Loures, que arrancou na passada sexta-feira, 1 de maio. A iniciativa, que vai prolongar-se até 31 de julho, junta 16 estabelecimentos distribuídos por localidades como Bucelas, Frielas, Loures, Santo António dos Cavaleiros e Unhos. Cada restaurante tem propostas originais e outras mais tradicionais para provar ao longo dos próximos meses. Para programar a rota, basta aceder à lista completa dos restaurantes e dos pratos que servem durante o evento em cm-loures.pt. Uma refeição completa tende a variar entre os 15 e os 25 euros por pessoa.

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2: Este domingo, 3 de maio, juntou-se mais uma proposta ao vasto catálogo da Sky Showtime, The Running Man, baseado no livro homónimo de Stephen King, publicado em 1982. O nome parece-lhe familiar? É provável que tenha visto a adaptação de 87 com Arnold Schwarzenegger no papel principal. Na versão de 2025, o protagonista passou a ser Glenn Powell, um dos grandes nomes de Hollywood atualmente. Pensado para um público habituado às redes sociais e às distopias tecnológicas, este filme aproxima-se muito mais do romance de King. Aqui, Glenn Powell interpreta um Ben Richards menos heroico e mais vulnerável. Um homem comum, desempregado, desesperado e com uma filha gravemente doente que tenta lidar com o colapso emocional da mulher. Excluído do mercado de trabalho e sem alternativas, aceita entrar no universo das competições organizadas pela The Network, uma mega corporação que domina a sociedade através de programas de entretenimento que exploram o sofrimento humano. Pode assistir ao trailer e saber mais sobre The Running Man em NIT.pt.
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2: Este verão vai ter de pagar para estacionar em frente ao mar em Sintra. A nova proposta vai abranger toda a época balnear. Será válida para os lugares junto à Praia Grande e à Praia das Maçãs. Assim, entre junho e setembro, todos os visitantes terão de pagar estacionamento se decidirem deixar o carro junto a duas das mais concorridas praias de Sintra. O estacionamento tarifado será cobrado pela Empresa Municipal de Estacionamento de Sintra já a partir de 1 de junho e vai durar até 30 de setembro. Os lugares em frente ao mar continuarão a ser gratuitos para residentes de Sintra, comerciantes e pessoas com mobilidade reduzida. Os visitantes que não queiram pagar podem continuar a optar pelo parque no lado oposto ao Hotel Arribas e outros espaços em terra batida.

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3: Os fãs de The Bear foram surpreendidos esta terça-feira, 5 de maio, com uma novidade. Um episódio inédito da série de sucesso. Gary ficou disponível na Disney Plus e acompanha uma viagem de Richie e Mickey ao Indiana, nos Estados Unidos. Este episódio chega entre a quarta temporada, que estreou em junho de 2025, e a quinta, que deverá ser lançada ainda este ano. A novidade funciona como uma prequela no universo de The Bear e mostra um retrato íntimo dos dois melhores amigos. Ao longo do episódio, os fãs ficam a conhecer com mais proximidade a relação de Mickey e Richie, melhores amigos desde a infância. No presente da narrativa, o episódio ganha um tom mais pesado ao ligar este passado às consequências que já conhecemos da história principal, sobretudo no impacto que isso tem em Richie. Saiba mais sobre o episódio surpresa de The Bear em nit.pt.

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5: O odor corporal pode ser um problema ou, no mínimo, um desconforto ao longo do dia. Logo a seguir às axilas, 45% dos homens queixam-se das suas zonas íntimas, segundo um estudo realizado pela Quantitative Research Investigation no Reino Unido em 2025. Por isso mesmo, nasceu o X Lower Body Spray, um desodorizante pensado especificamente para os homens usarem abaixo da cintura. É muito mais do que uma bruma íntima ou um perfume, é um desodorizante com uma fórmula avançada, sem alumínio nem álcool etílico, que permite neutralizar o mau odor desde a fonte, resolvendo o problema desde a origem, em vez de apenas o mascarar. Segundo a marca, o zinco presente na composição atua diretamente nas bactérias que se envolvem na pele, ajuda a manter a zona fresca e livre de odores durante todo o dia. Este desodorizante da Axe, para as partes íntimas, aposta em dois perfumes distintos para agradar a diferentes gostos. Uma opção é mais doce e sensual, com notas de coco e madeira de sândalo, e a outra é mais fresca e madeirada, assente em notas de pera e madeira de cedro. Ambas foram desenvolvidas por perfumistas e já podem ser encontradas à venda nos locais habituais por 5,99€.

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2: 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Romance, crime e um dilema moral inacreditável juntam-se à nova série documental da Netflix. Devo Casar-me com um Assassino estreou a 29 de abril na plataforma e já é a segunda produção mais vista em Portugal e a nível global. No centro do caso está Alexander Sandy McKellar e a sua então noiva, a patologista forense Caroline Moorhead, que acabou por desempenhar um papel decisivo na sua condenação. Aqui, tudo é contado pela própria Caroline. A história começa em 2017, quando McKellar, um caçador e trabalhador numa propriedade nas Terras Altas da Escócia, conduzia sob o efeito de álcool e acabou por atropelar mortalmente Tony Parsons, de 63 anos, que estava a percorrer o Reino Unido após ter sobrevivido a um cancro. Em vez de prestar auxílio, McKellar abandonou o local e, com a ajuda do irmão gêmeo, Robert, regressou mais tarde para esconder o corpo após ambos terem trocado roupa e carro. Os dois enterraram a vítima na propriedade rural e ocultaram as provas. Durante mais de 3 anos, não houve avanços no caso. Em 2020, já longe do crime, McKellar conheceu Caroline e, pouco depois do pedido de casamento, revelou-lhe o segredo que tinha guardado durante anos. A partir desse momento, a vida de Caroline transforma-se num conflito constante entre o amor e a obrigação moral. Inicialmente em choque, acabou por procurar ajuda junto da polícia, mas decidiu manter a relação para conseguir reunir provas. Assista ao trailer de Should I Marry a Murderer em nit.pt.

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3: Há um novo spot em Lisboa dedicado aos gelados havaianos, feitos com gelo e muita cor. A Floco Loco & Company abriu há um mês em Campo de Ourique. Os gelados são todos feitos com gelo raspado, com uma lâmina especial e preenchidos com xaropes de fruta artesanais, sobretudo tropicais e sem qualquer aditivo. Em junho de 2025, o projeto deu-se a conhecer pela primeira vez no Gourmet da Ladra, um mercado temporário de gastronomia em Lisboa. No entanto, só este ano é que abriu a primeira loja da Floco Loco. Atualmente, a loja tem 13 sabores diferentes. Maracujá, lima azul, manga, morango, goiaba, lima com hortelã, açaí, ananás, chocolate, frutos vermelhos, matcha, coco e café. Os clientes podem ainda optar por toppings como leite condensado, leite em pó, chili, coco ralado e doce de leite. Pode visitar a Floco Loco na rua Coelho da Rocha, número 72A, de terça a domingo, das 11 às 20 horas.

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6: A capital portuguesa prepara-se para receber a 15ª edição do Open House Lisboa, uma iniciativa que abre as portas de diferentes espaços e edifícios da cidade para dar a conhecer a sua história e arquitetura. A iniciativa acontece este fim de semana, 9 e 10 de maio. A nova edição conta com 77 espaços gratuitos para explorar. Na lista encontra edifícios históricos, adegas, hotéis, apartamentos, ateliês, casas, restaurantes, cervejarias, museus, entre outros. Entre os destaques estão a Conserveira de Lisboa, o Convento dos Cardais, a Fábrica Dois Corvos, o Hospital da Luz, o Mosteiro dos Jerónimos, o Palácio Alverca e a Cervejaria Trindade. O acesso aos espaços públicos pode ser feito sem marcação e por ordem de chegada. A nova edição conta também com percursos urbanos, exposições e atividades destinadas para famílias e miúdos. Pode consultar a programação completa do Open House Lisboa através do site do projeto trianaldelisboa.com.

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2: Caracóis à bolhão pato, rissol de caracol, chili de caracol ou ovos com farinheira e caracóis. À primeira vista, até os fãs do petisco estranham. Mas a verdade é que estes pratos inusitados fazem sucesso e poderá prová-los na rota do Caracol Saloio em Loures, que arrancou na passada sexta-feira, 1 de maio. A iniciativa, que vai prolongar-se até 31 de julho, junta 16 estabelecimentos distribuídos por localidades como Bucelas, Frielas, Loures, Santo António dos Cavaleiros e Unhos. Cada restaurante tem propostas originais e outras mais tradicionais para provar ao longo dos próximos meses. Para programar a rota, basta aceder à lista completa dos restaurantes e dos pratos que servem durante o evento em cm-loures.pt. Uma refeição completa tende a variar entre os 15 e os 25 euros por pessoa.
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2: Desde sempre que os concertos gratuitos fazem parte da história do Casino Lisboa. Em maio, haverá 12 espetáculos para ver num dos espaços mais populares da capital. As apresentações decorrem de quinta-feira a sábado, a partir das 22h45, e vão incluir diferentes estilos musicais. Às sextas e sábados, pelas 23h55, haverá ainda vários DJ sets. O Casino abre às 15h e encerra às 3 da manhã, e o acesso é livre, sendo que a partir das 22h é para maiores de 14 anos e maiores de 10 anos acompanhados pelos pais. Fica a par da programação completa dos concertos gratuitos do Casino Lisboa em maio em nit.pt.
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3: Após ter sido arrasada, uma das séries mais caras da Prime Video lançou a segunda temporada. Um total de 256 milhões de euros foi este o orçamento da primeira temporada de Citadel, que chegou à Prime Video em 2023. Apesar do grande investimento, a série acabou por ser arrasada pelos críticos, que a descreveram como genérica e lotada de clichês de espionagem, além de básica e inócua com um argumento estéril. Apesar de tudo, acabou por ser um dos grandes sucessos da plataforma de streaming no ano de estreia e, naturalmente, uma segunda temporada foi imediatamente confirmada. Passados 3 anos, Priyanka Chopra Jonas e Richard Madden regressam aos papéis na produção que estreou esta quarta-feira, 6 de maio. A temporada aprofunda as consequências das memórias recuperadas e os segredos deixados pela queda da Citadel, prometendo mais traições e reviravoltas. A temporada conta com 7 episódios, disponibilizados de uma só vez na plataforma.
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3: O Shinsekwa Beach Club vai dedicar este fim de semana aos pratos de bacalhau. Entre os destaques estão tártaro, arroz malandro, paella, cachaço e carpaccio, tudo feito com o mesmo protagonista. Nos dias 9 e 10 de maio, na Praia do Pego, na Comporta, o espaço à beira-mar vai dedicar um fim de semana inteiro a um dos ingredientes mais icónicos da gastronomia portuguesa. Durante dois dias, o chefe Luís Santos vai preparar um menu temático onde o bacalhau será a estrela de diferentes interpretações. Com vista privilegiada sobre o Atlântico, o restaurante inaugurado no verão de 2023 destaca-se pela carta inspirada na cozinha portuguesa. Um dos destaques da programação do espaço são precisamente os fins de semana temáticos, que decorrem ao longo do ano e elegem um ingrediente especial para ser a estrela durante dois dias.
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3: Para celebrar 48 anos como área protegida, o Parque Natural da Ria Formosa, no Algarve, vai organizar um dia especial com percursos guiados, passeios de barco, jogos, conversas, experiências e outras atividades gratuitas. Este sábado, 9 de maio, o parque convida os visitantes a conhecer melhor a região. Entre os destaques do evento estão os passeios de barco na Ria Formosa e a possibilidade de apanhar um ferry para conhecer uma ilha deserta. Estas atividades vão decorrer ao longo do dia a partir das 10 horas. O programa completo, bem como os formulários de inscrição para algumas iniciativas, está disponível online em amal.pt.

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3: Este verão vai ter de pagar para estacionar em frente ao mar em Sintra. A nova proposta vai abranger toda a época balnear. Será válida para os lugares junto à Praia Grande e à Praia das Maçãs. Assim, entre junho e setembro, todos os visitantes terão de pagar estacionamento se decidirem deixar o carro junto a duas das mais concorridas praias de Sintra. O estacionamento tarifado será cobrado pela Empresa Municipal de Estacionamento.